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1: E aí, galera linda do Popstar? Chegou Andressa Pires pra gente agitar o seu rádio com as notícias mais quentes do universo das celebridades. Pode aumentar o volume, porque o babado é forte e a gente já começa com um bafafá que tá dando o que falar. A nossa querida Ana Paula Renault, campeã do BBB 26, quebrou o silêncio sobre o fim da amizade com a Milena. Pasmem, ela até ironizou a situação, dizendo: "Eu sou uma bruxa". Essa declaração bombástica aconteceu na estreia do Blogueirinha Entrevista, lá no Multishow. Pelo visto, a ex-BBB não tá pra brincadeira e jogou a real.

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1: Retornando por aqui a nossa rota sertaneja que permanece sólida e encantadora como sempre. E agora vamos deixar o coração guiar e a música da viola falar tudo o que você mais precisa ouvir. Mantendo a tradição, o Paixão Sertaneja segue embalando os seus dias com as canções mais queridas do modo perfeito.
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0: 8h16.
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1: Olá, galera do Popstar! Chegamos com tudo, trazendo aquela fofoca fresquinha que você adora. E olha só que babado forte, hein? A Poliana Rocha, nossa querida esposa do Leonardo, encontrou ninguém menos que a Bruna Biancardi, esposa do Neymar Júnior, no mesmo voo. Isso mesmo, as duas beldades estavam a caminho de Paris e a Poliana não segurou a emoção. Ela se declarou super encantada com você pra Bruna. Que encontro de musas no ar, não é mesmo? Imagina a conversa dessas duas voando pra capital francesa. Um verdadeiro encontro de divas. Fica ligado que tem muito mais do mundo das celebridades vindo por aí. Não sai daí, o Popstar volta já!

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1: Estamos aqui mais uma vez, perseverantes na jornada da autêntica música sertaneja. A viola já canta e o coração está pronto para vibrar com mais emoção. No Paixão Sertaneja, prosseguimos com canções que capturam a alma e nunca a deixam ir.
2: Paulo e Natan, Zé Neto e Cristiano, a parceria da Fechada.

0: 8h28.
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1: E o Popstar está de volta com mais fofoca quentíssima, direto do mundo das celebridades. E pra começar, olha só essa. A noiva do Oruan, a Fernanda Valença, veio a público explicar o sumiço do MC das redes sociais depois que ele foi solto. Ela disse que é um momento de recomeço pro casal e fez questão de negar qualquer boato de que o noivado deles teria chegado ao fim. Parece que o amor está no ar e o casal segue firme e forte. Adoro uma história com final feliz. Ou melhor, com recomeço feliz, né? Muita energia boa pra eles.

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1: Voltamos agora para continuar essa expedição sertaneja que jamais desvia a sua rota. Se você permaneceu aí, ai que delícia, saiba que o melhor ainda está por vir. Com a viola afinada e a sanfona suspirando, meu coração segue batendo no ritmo da próxima canção. Aqui, no Paixão Sertaneja, cada canção reflete um fragmento da nossa essência, capturando as emoções que vivenciamos. Então, vamos juntos nessa caminhada, segure firme, porque o caminho tá lindo, tá? E aqui as emoções só aumentam.
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0: 8h42.
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1: E a gente fala agora de um babado que tá agitando os bastidores do futebol, mas que afeta um monte de gente, viu? Clubes gigantes como Flamengo, Corinthians e outras equipes do Rio e São Paulo estão pensando em boicotar uma reunião crucial com o governo. O tema? A discussão sobre o fim das plataformas de apostas, as bets. Eles estudam não enviar representantes para esse encontro que vai discutir os impactos da proibição. Que situação, hein? E é isso, minha gente. Por enquanto, ficamos por aqui. Mas fica ligado porque no próximo Popstar tem mais. Mais bastidores e tudo que tá bombando. Se cuida, bebe água e não esquece. Aqui é só fofoca confirmada. Até a próxima.

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0: concluímos mais um Paixão Sertaneja. Foi muito especial compartilhar essa jornada de boas modas com você aí do outro lado. Em cada nota musical, revisitamos aventuras passadas, compartilhamos sorrisos, nos comovemos e demos voz aos nossos corações. De coração aberto, eu, Josimar, expresso minha gratidão por esse momento de prosa e por estar tão bem acompanhada. O sertanejo não se define apenas pelo som, mas sim por ser aquele abraço gostoso, aquela lembrança boa, aquela total sinceridade. Ó, não precisa ficar triste não, tá? Porque a nossa próxima viagem ao mundo sertanejo já tá marcada. Seguinte, até o nosso próximo encontro, preserve-se, inspire-se e continue vivendo ao som do bom sertanejo.
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2: 8:56.

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9: Olá, minhas queridas. Que bom te encontrar por aqui para mais uma parte do nosso Toque de Mulher. Eu sou Andressa Pires e é um prazer imenso ter a sua companhia, sempre de pertinho. E para a gente começar com uma dica que traz bem-estar, que tal pensar nas plantas para o quarto? Além de beleza, elas trazem vitalidade e benefícios calmantes, relaxantes, que podem melhorar seu sono. Espécies como gérberas, espada de São Jorge, hera, babosa, jasmim e a lavanda, que deixam um cheirinho delicioso, purificam o ar e são uma solução natural e barata. E por falar em casa, se você pensa em reformar, ó, planejamento é tudo! Ver se dá para morar durante a obra e escolher materiais que combinem com seu dia a dia é essencial para não ter dor de cabeça nem rombo no bolso. E para fechar com estilo, que tal as saias tulipa? Elas estão sempre em alta. Fique atenta ao caimento perfeito e combine com blusas mais justinhas para equilibrar. Com acessórios não tem erro, ela é super versátil. Fica ligadinha, que logo logo eu volto com muito mais dicas e conversas gostosas aqui no Toque de Mulher.
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Oi, gente! Ótima noite pra você a partir de agora. Estamos juntos, é claro, com muita música neste último dia do mês de setembro. Dia 30, gente! Hoje tem tantas datas comemorativas, é claro, mas eu vou contando pra você ao longo do tempo que a gente fica juntos. Porque a partir de agora, sim, nesta quarta-feira, está no ar a nossa Noite da Conte comigo, Patrícia Stephanie. Eu espero de verdade que aí do outro lado do rádio esteja tudo maravilhoso, tudo Conte FM de si. Ou seja, lindo, incrível, tá? Obrigada mais uma vez por estar com a gente. E já chego trazendo eles: Marília Mendonça, Zezé de Camargo, Você Não É Mais Assim. Tem tanto sucesso, gente. Só estamos começando a nossa edição da Noite da Conte.

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1: Alô, você! Eu sou a Andressa Pires e a gente tá de volta, cheia de dicas boas, viu? E falando em dicas, que tal uma ideia super diferente para cuidar dos seus cabelos? Muita gente se pergunta como uma sobremesa pode fazer bem para os fios. Mas olha só, a gelatina tem muito colágeno e açúcar. O colágeno ajuda na elasticidade, a reter a umidade e deixa o cabelo mais macio e forte. Já o açúcar fecha as cutículas, deixando os fios mais soltos e brilhosos. Para fazer em casa é fácil. Misture meio pacote de gelatina incolor com 2 colheres da sua máscara de hidratação preferida. Com os cabelos limpos, divida em mechas e aplique, evitando o couro cabeludo. Deixe agir uns 20 a 30 minutinhos e enxague bem. Experimenta e depois me conta. A gente já volta rapidinho com mais dicas e muita conversa boa aqui no Toque de Mulher. Fica ligadinha.
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0: Conte, na nossa Noite da Conte, para fechar o primeiro bloco. Que delícia, muito obrigada por estar com a gente. É incrível, você sabe que a gente adora, né? Valeu, você que já tem o nosso aplicativo. Se não tem, é a oportunidade, tá? Para você baixar o nosso app e ficar conectado ainda mais com a gente e saber quais são os municípios que estão conectados com a Conte, tá? Vai ser uma honra ter você por lá também, ou pelo nosso site, e curtir a gente também em qualquer lugar do planeta. Já já tem mais músicas da nossa Noite da Conte. Fica comigo, eu vou buscar os melhores parceiros.
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2: 9h30.
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4: Oi, gente linda. Que alegria imensa estar de volta com vocês aqui no Toque de Mulher, a nossa companhia especial pro dia a dia. E olha, que tal uma dica super prática e econômica? A gente sabe que as ruguinhas e marcas de expressão preocupam, né? E os cremes nem sempre cabem no nosso bolso. Mas tem um tratamento caseiro maravilhoso com clara de ovo e chá de camomila. É simples. Lave o rosto com sabonete neutro, aplique compressas de chá de camomila gelado por 5 minutos e depois a clara de um ovo batida por 15 minutos. Pode fazer semanalmente. É um lifting caseiro perfeito para antes da maquiagem, tonificando a pele. Demais, né?
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Estamos de volta com mais músicas. E é claro que a nossa Noite da Conte, neste último dia do mês de setembro, que vem a outubro e possa encher de bênçãos nas nossas vidas, né? É o que eu desejo pra você, com certeza. Doce encontro alucinado. Na sequência, tem grupo Benza Deus. Fica comigo, porque ainda tem muito mais. Tem Gustavo Mioto, tem Paolo, tem muito mais. Gente, olha, só sucesso. Dá volume.

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2: 9h43. 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
1: E pra fechar com chave de ouro, uma super dica pra gente arrasar no visual, mesmo em dias de chuva. Sabe quando a garoa fina aparece e deixa nossos cabelos arrepiados? Chega de preocupação. Para evitar o frizz, comece lavando os fios com produtos específicos anti-frizz, logo de manhã. Para um escudo protetor contra a umidade, aplique um sérum. Ele cria uma camadinha de silicone que repele a água. E se a chuva te pegar de surpresa e os fios molharem, seque com uma toalha de algodão. Mas ó, sem esfregar, viu? Só aperte de leve, para não quebrar as fibras e deixar os fios elétricos. Se precisar de um improviso, um papel toalha também pode salvar. Amei a nossa companhia. Muito obrigada por cada minutinho juntas. O Toque de Mulher volta no próximo programa, no mesmo horário, com muito mais pra você. Um beijo enorme e até lá!
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0: você estiver, você acabou de curtir o Jade Collin, mais conhecido como Ted Swims, cantor, compositor americano, maravilhoso, canta sem fazer força, tá, minha gente? Daqui a pouco eu volto trazendo mais músicas pra você que está aqui comigo na nossa Noite da Conte, trabalhando em casa com os amigos, dando carona pra gente, pra galera que tá nas BRs, tá dentro da boleia do caminhão, tá descansando, parou um pouquinho, vai parar pra poder descansar, né, gente? Ó, grande beijo pra vocês, obrigado pelo carinho e pela sua carona, tá? Daqui a pouco eu volto trazendo mais músicas.
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2: 10 e 1.
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0: 10 e 13.
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0: Gustavo Mioto, para fechar mais um bloco por aqui na nossa Noite da Conte. O cantor Gustavo Lima acionou a justiça para cobrar uma dívida milionária de uma empresa ligada a um título de capitalização. O valor original da dívida era R$900 mil, mas com correções já chegou aproximadamente a R$1.600.000. Segundo as informações do processo, há cerca de 5 anos foi firmado um acordo para que o débito fosse pago em 9 parcelas de R$100 mil. O acordo, porém, não teria sido cumprido. Agora, Gustavo Lima e essa empresa, gente, cobram judicialmente o valor da dívida da Mega Sorte Intermediação de Negócios da empresa Flávia dos Santos Soldi. A justiça, então, determinou que a cobrança seja feita por meio oficial de justiça. O processo começou a tramitar em agosto de 2024, né? Então agora vamos ver no que vai dar com relação a essa dívida, né, gente? Então tá aí. Daqui a pouco eu volto trazendo mais músicas, mais sucessos, mais carinho, mais audiência. Você fica comigo.
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2: 10h29.

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Fonte. Voltamos com muita música e já chego chamando Felipe Rodrigo, Chorando Sem Ver.

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0: De onde você estiver, é a maior e a melhor rede de rádios do estado de Mato Grosso, gente. Fechamos muito bem o nosso quarto bloco com Lauana Prado, o Whisky Vagabundo. Daqui a pouquinho tem mais. 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Por que não, gente? Baixa o app, é gratuito, não paga nada. E você fica conectado diretamente com a Conte FM de qualquer lugar do mundo. Já pensou? Aí quando você baixar o aplicativo, você vai poder escolher Barra do Garças 95.3, Cláudia 96.3, Mirassol do Oeste 101.5, Peixoto de Azevedo 94.9, Terra Nova do Norte 97.1, Vila Rica 101.5, Ponte de Lacerda 95.9. Gente, não dá pra falar todos em um único momento, mas calma que daqui a pouco eu termino de falar os outros parceiros, os outros municípios que estão conectados com a gente, tá? Então é só você escolher qual você quer curtir, apertar o play, ó, ser feliz! Daqui a pouco eu volto trazendo mais músicas, peraí.
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2: 10h56.
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5: Fala galera, que bom ter você por aqui, no seu Link, o programa que te deixa por dentro de tudo, do jeito que a gente gosta. É sempre uma alegria imensa te acompanhar e a gente já chega com aquela energia lá em cima para esquentar a nossa conversa. E por falar em esquentar, se liga só. As musas Becky Armstrong e Bella Campos brilharam juntas num desfile de cair o queixo. Elas dividiram a passarela, gente, durante o Le Défilé de L'Oréal Paris, um evento espetacular que marcou a abertura da Semana de Moda de Paris. Que poder, que presença! As duas simplesmente arrasaram e mostraram que são puro talento e estilo. Mas olha, o Link tá só começando. Essa foi só a pontinha do iceberg das novidades. Já já eu tô de volta com a próxima parte e com muito mais pra você. Não sai daí, hein?

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Voltamos na Conte FM, a melhor com certeza e a maior, né? Você acabou de curtir nada, você vai curtir agora. Patrícia, a gente tá voltando, mulher. Nada, você vai curtir agora.

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2: E estamos de volta, gente. Que energia boa é essa que a gente sente por aqui no Link. Muito bom ter você com a gente sintonizado, conectado, participando dessa nossa vibe. É sempre um prazer enorme trazer o melhor do entretenimento e das conversas mais atuais, pra gente se divertir e, claro, refletir um pouquinho. Falando em refletir, olha só que interessante essa notícia que rolou. O ator Matheus Solano, com seus 45 anos, está aproveitando uma viagem para dar um tempo das telas. Ele esqueceu o celular e resolveu fazer um detox digital, sabe? Contou tudo lá no Instagram que ficaria uns dias sem o aparelho. Uma ótima oportunidade para a gente pensar, né? Quem nunca pensou em se desconectar um pouco desse mundo online e focar mais no que está ao redor? É um desafio. E você, toparia um detox digital? Manda sua opinião pra gente. Já já eu volto com mais novidades e a gente continua essa conversa por aqui. Fica ligado no Link.

0: gente, onde você estiver, Miley Cyrus, pra gente finalizar mais um bloco por aqui. E dá tempo, gente, eu sei que já tá chegando a nossa quinta-feira, já estamos para mudar de mês, inclusive, mas o dia 30 de setembro é comemorado o dia da secretária, dia do jornaleiro, dia da Bíblia Católica. Parabéns pra quem troca de idade, tá terminando o dia, né, agora só no ano que vem, pra quem também tá na expectativa do novo mês, pro dia 1º de outubro e também trocar de idade, ó. Um grande beijo, minha gente. E parabéns às secretárias, né, gente? As profissionais e os profissionais também, porque tem homem secretário também, sem sombra de dúvida, tá, gente? Que deixa tudo em ordem, a empresa organizada e que recebe muito bem as pessoas. Daqui a pouco, a gente volta trazendo mais músicas, tá? Fica comigo.
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2: 11:32.
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4: E aí, galera? Que bom ter você ligado aqui no Link, sua conexão direta com o que bomba no mundo do entretenimento. Eu sou Andressa Pires e já chego com uma que tá dando o que falar. A Ticiane Pinheiro abriu o jogo sobre a participação dela no Dança dos Famosos. É isso mesmo. A apresentadora, que tem 50 anos, usou o Instagram para bater um papo super reto com os seguidores. Ela falou sobre a experiência no quadro e até sobre um possível ciúme do marido, o Trali, por causa das performances e, claro, do uso de chutinho nas coreografias. Mas a Tici não se intimidou e mandou na lata. Não tenho vergonha. Essa mulher é demais, né? Falou tudo e mais um pouco, sem rodeios. É pra aplaudir de pé. Tem muito mais vindo por aí, com as notícias mais quentes do momento e muita interação. Não sai daí.

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1: Bom, de onde você estiver, estamos de volta com muita música boa. Eu falei que não dava pra falar todos os municípios que estão conectados com a gente, né? Que eu ia falar mais. É claro, deixa eu aproveitar e mandar beijo aqui para Carlinda 94.3, Diamantino 97.3, Nova Brasilândia 88.5, estão conectados com a gente. Também Pontes e Lacerda 95.9, Vila Rica 101.5 e muitos outros municípios, tá, gente? Então, ó, um beijo bem caprichado pra todo mundo. E se você quiser saber quais são os municípios que estão com a gente, você pode ir no site, pode baixar o nosso aplicativo e, ó, dar play e curtir qual município, qual que está conectado com a gente, o que você quiser, fechou? Bora trazer mais músicas para o nosso último bloco musical e já chamo Turma do Pagode. Música.

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1: E aí, galera, chegamos ao final de mais uma edição do Link, Juliette mostrando os machucados da despedida de solteira. Ela mesma disse que confundiram com o fim do mundo, gente. A cantora de 36 anos e os convidados dela realmente curtiram essa festa como se não houvesse amanhã. O problema é que o amanhã chegou, né? E os rastros da diversão ficaram bem visíveis. Quem nunca exagerou um pouquinho na celebração, né? Mas a Juliette levou a sério demais a ideia de se despedir da vida de solteira. Imagina o pique dessa festa. Bom, o que importa é que ela se divertiu de verdade. E a gente aqui no Link adora acompanhar esses momentos mais descontraídos dos famosos. Chegamos ao fim da nossa jornada por aqui, mas não se preocupe, o Link volta na próxima edição, recheado de mais novidades e o melhor do entretenimento para você. Fique ligado na nossa programação. Um grande abraço.
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0: Marina Sena, Ouro de Tolo, pra gente fechar a nossa noite da Conte. Eu adorei te fazer companhia, eu acho tão importante, acho não, tenho certeza, tão importante esse momento aqui com você, eu adoro compartilhar, viu gente? Chegando então já, né, já tá chegando então o outubro, vem a outubro com coisas incríveis para os nossos ouvintes, pra mim também, claro, pra você que está ouvindo a gente, ficou comigo até agora, tá? Sou a Patrícia Stephanie, daqui a pouquinho eu volto no dia 1º de outubro com mais uma edição da nossa Noite da Conte. Gente, tem certeza? Já vai ser quinta-feira? Tempo voa, né? Ó, beijo no seu coração. A direção geral é dele, do Dr. Rodrigo Barbosa. 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

0: meia-noite 17.
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0: 1h59. 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

0: 2h45.
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0: 3 horas.
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0: 3:29.
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0: amigos do trecho, tudo bem por aí? Tudo legal? Por cá é o Fernando Riquetti, tá no ar, ó, mais um Brasil Caminhoneiro. Simbora nós, Brasil Caminhoneiro, tá no ar! Hora de acionar o Francisco Garonce, nosso especialista em segurança viária. Vai daí, Garonce!
1: Hoje nós vamos embarcar juntos em uma jornada fascinante, fazendo uma comparação entre as atividades profissionais daqueles que comandam lá na estrada e que também comandam no céu. Nós vamos comparar as vidas profissionais de caminhoneiros e pilotos da aviação. E para que a gente possa compreender e comparar o trabalho de pilotos e caminhoneiros, nada melhor do que conversar com um deles. E quem aceitou esse nosso convite foi o comandante Paulo Roberto, piloto de jatos. Comandante, quem não conhece a profissão acha que vida de piloto é um luxo só. É viajando pelo mundo, um bom salário, trabalhando pouco. É isso mesmo?
2: Negativo. Olha só, rapaz, exige uma dedicação exclusiva e uma coisa que vai associada que é muito importante, você fica muito tempo fora de casa, muito tempo fora de casa. Já perdi aniversários meu, de familiares. Tanto a profissão de aviador quanto a profissão de caminhoneiro tem por trás uma prevista uma jornada que permite seu descanso para descartar uma possibilidade aí de alguma coisa que bota em risco a segurança.
1: Comandante, essa máquina aqui só não tem asa, mas o cara para pilotar esse tem que ser bom, viu?
2: Eu imagino que sim.
1: Então, comandante, nós estamos aqui com o Douglas Rafael. Ele é instrutor e é um cara experiente. E você aceita o desafio de mostrar pro comandante como é que se comanda uma máquina dessas?
3: Aceito sim, tá desafiado, comandante. Vamos pilotar essa nave aí com a gente aí.
1: Douglas, como é que vai ser difícil essa instrução aqui?
3: Não, ele só tá com um medo inicial, mas a gente vai passar todas as orientações para que ele possa desenvolver uma boa operação aqui dentro do CESCENAT. Eu vou desafiar o senhor. Vamos acoplar o cavalo trator no semi-reboque. O senhor topa o desafio?
2: Isso não vai virar uma videocassetada, não?
3: Não. Não vai, não. Vamos, o senhor topa? Sim ou não?
2: Eu tô amarradinho aqui, eu vou fazer esse desafio. Vamos lá.
1: E aí, comandante, qual que é a sensação de já na primeira aula fazer ali o engate da quinta roda de primeira?
2: Olha, eu só fico feliz porque eu sei que os instrutores aqui, pelo menos, eles são muito bons, né? Deu certo. Agora sozinho eu jamais faria.
1: E aí, Douglas, você topa fazer uma decolagem com o comandante?
4: Eu topo sim. Vamos arrochar.
1: Só que esse voo aqui que o Douglas vai fazer vai ser no simulador. O comandante Paulo Roberto, que é instrutor de voo, vai dar aí algumas dicas ao Douglas para ver se, ó, com essas dicas ele consegue decolar essa aeronave. O que você acha, Douglas?
4: Rapaz, o negócio aqui é caprichado. Vamos tentar, né?
2: E na hora que a gente for decolar, você vai avançar as manetes que está controlando o motor do avião. Você vai trazer ela até o finalzinho aqui, né? O avião vai começar a correr na pista. Você vai ter um visual aqui que vai mostrar isso acontecendo, né? E em determinada velocidade, você vai puxar o manche do avião. O manche do avião é o que controla, que tira ele efetivamente do solo, né?
4: Rapaz, uma experiência muito boa. Gostei muito, muito interessante. Só que eu prefiro estar no chão, meu caminhão mesmo, viu?
2: Olha, tem um ditado que eu aprendi há muito tempo, que cada macaco no seu galho. O caminhão tem suas manhas, tem seu conhecimento, exige treinamento. Parece ser muito legal, tô velho para começar, mas seria um desafio interessante na minha vida.
1: É isso aí, turma, essas duas profissões, o piloto e o caminhoneiro, têm muito mais coisas em comum do que a gente imaginava. Mas a principal delas é que os dois sempre trabalham com muita segurança.
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0: É, turma, a agressiva competição do mercado de trabalho tem levado alguns caminhoneiros a trabalharem por um lucro muito pequeno, viu? Alguns, para conseguir esse lucro ainda que pequeno, recorrem ao rebite. Ei, rapaz, isso aí, ó, eles usam para quê? Aumentar a resistência ao cansaço. Só que a gente sabe que isso aí é um risco para todo mundo que está na estrada. O Marcos, ele é de Porto Alegre, capital dos bombachudos, tá no trecho com um caminhão baú e ele reclama dessa concorrência desleal. Vamos ouvi-lo.
7: Ah, é bem complicado mesmo, né? Tem colegas que, né, fazem por menos e tal, a concorrência é meio desleal entre nós mesmo, né? Só falta união, com certeza.
0: Valeu, Marcão. Um abraço para você, meu querido. E as entidades de classe, turma, e até mesmo o governo, precisam aí, ó, dar uma atenção devida para a categoria, porque ainda tem muito caminhoneiro trabalhando por comissão e acabam aí, ó, se sujeitando ao uso desses medicamentos para compensar e com isso conseguir fazer um salário. Ó, então, não caia nessa, viu, parceiro?
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0: Aumenta o som, que agora tem música.

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1: Hora da nossa conversa estradeira e hoje vamos falar da manutenção da quinta roda. É aquela peça redonda que prende a carreta no cavalo mecânico. Para falar sobre o assunto, está com a gente o engenheiro Fernando Guedes. Ele é formado em engenharia mecânica pela UMG, Universidade de Mogi das Cruzes. Fernandão, meu xará, muito obrigado pela presença.
3: Prazer em estar falando com vocês. E meus amigos caminhoneiros, que a família também já trabalhou muito na estrada.
4: Opa, já vem de uma família que a gente costuma dizer tem diesel na veia, então, né, Fernandão?
3: Tem, com certeza.
4: Tá certo, então. Fernando, a gente vem sempre comentando com o pessoal, principalmente os carreteiros, que hoje eles vêm desempenhando um papel muito importante, principalmente na questão do transporte do agronegócio. Que você podia falar a respeito dessa turma aí, de quanto em quanto tempo a galera tem que dar uma parada, desatrelar a carreta para poder fazer uma manutenção completa lá, Fernando?
3: Em condições normais, normais que eu digo de ambiente que não contamine o lubrificante da quinta roda, você semanalmente ou a cada 5 mil quilômetros, o mais estradeiro, tem que dar uma olhada e uma renovada na graxa da quinta roda. Porque a quinta roda, Riquete, é um mancal de apoio e de movimento. Todas as peças que se movimentam, elas requerem lubrificação por causa do atrito que consome as peças.
4: Agora, qual que é a melhor forma da gente fazer essa limpeza da quinta roda, Fernando? É arrancar com uma espátula, tirar seco, ou de repente bater uma água sob pressão, uma água quente? Qual que é a melhor forma que você indica?
3: Olha, como às vezes o caminhoneiro está em locais onde eu não tenho recurso de água quente, esguicho, acho que o mínimo que ele pode fazer é com uma espátula remover a graxa velha antes de aplicar a graxa nova. Eu acho que é o mínimo suficiente.
4: Tá, então, conversamos aí então com o engenheiro Fernando Guedes, que é especialista, é formado em engenharia mecânica, em engenharia de segurança, é também um grande especialista, um dos maiores especialistas em lubrificantes hoje no Brasil, já teve uma larga experiência trabalhando aí na Bardal e trocando um pouquinho de experiências, hoje falando um pouco sobre a importância da lubrificação aí da quinta roda, principalmente para você aí, meu irmão carreteiro. Fernando, aquele abraço para você, muito obrigado pela gentileza.
3: Obrigado,
4: e a bolé do Brasil Caminhoneiro tá sempre aberta.
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1: Música pra turma estradeira.

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4: Vamos apresentar a vocês uma reportagem feita aqui mesmo no interior de São Paulo, mas que eu sei que vai interessar a caminhoneirada de todos os cantos do país. Todo mundo sabe que eles são essenciais para aumentar a potência dos motores e por isso viraram o xodozinho de todo motorista, profissional ou não. E eles equipam desde carros, caminhões, ônibus até tratores. Ajudam a reduzir o consumo e os níveis de emissão. Mas você sabe como é que eles funcionam? E a manutenção preventiva, hein? Sabe como é feita? Então, ó, fica de olho que vamos mostrar tudinho para vocês e até tirar algumas dúvidas do pessoal do trecho.
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4: É, turma, acompanhando a movimentação nas rodovias, é que a gente começa a perceber a evolução no mundo do transporte. Não apenas a questão de telemetria, de conectividade, mas de peças mecânicas que estão aí no motor do teu ônibus, do teu caminhão e da máquina agrícola e que muitas vezes a gente nem percebe. O Marcos, ele é engenheiro de aftermarket, sabe tudo e um pouco mais a respeito de turbinas e atendeu a gente aqui, ó, às margens da rodovia Dom Pedro para poder falar um pouco dessa peça que é tão importante no dia a dia do transportador, né, Marcos?
5: É isso mesmo.
4: Antes da gente falar do avanço da tecnologia da turbina, esclarece uma coisa. Quando é que surgiu a turbina, você lembra?
5: O princípio mesmo da turbocompressão, ele surgiu lá no final de 1700 com o John Barber. Ele utilizava a injeção de ar dentro das câmaras de combustão para alimentar e melhorar a potência da queima, para melhorar a queima em si. Então, os gases de escape provenientes daquela combustão era utilizado para gerar um tipo de hélice que acionava uma manivela, acionava um fole e injetava novamente o ar comprimido lá dentro, melhorando assim a combustão. A função do turbocompressor é melhorar a potência, o torque e, de modo geral, a eficiência do motor.
4: Você começou como aprendiz do Senai aqui?
5: Isso, eu comecei como aprendiz lá em 2014, trabalhei na parte da usinagem, tá? Todas as áreas ali, desde a construção do turbo até a montagem, e de lá para cá eu vim adquirindo alguns outros cargos e hoje estou como engenheiro de aplicação do aftermarket.
4: Tá, agora, Marcos, vamos supor que você está no caminhão essa pesada, você está numa tocada, por exemplo, com mais ou menos uns 2.000, 3.000 giros aí, tem a gente falando de um motor de um cargueiro essa pesado. Essa turbina vai estar mais ou menos girando na mesma proporção, no dobro, como é que é a velocidade dela com relação ao giro do próprio motor?
5: A turbina, ela sempre vai estar rotacionando mais do que o do motor. Então, a gente sempre tem que pensar que, falando de um modo geral por turbocompressor, os rotorzinhos aqui conectados ao eixo podem chegar até 300 mil RPM, tá? Em marcha lenta, você colocam bem menos do que isso, mas muito mais do que os 2.000, 3.000 RPM que a gente vê no motor.
4: Agora, camarada que roda no trecho poeirento, né? Na colheita da soja, do milho, por exemplo, essa turbina acaba sofrendo mais, né? Por causa das condições, né?
5: Sim, sim. A parte ali do filtro de ar, ela é importantíssima porque ela é uma interface de entrada do turbocompressor. Então, você ter restrições na parte do filtro de ar, ou se você até tiver impurezas nessa parte, ela tanto poderá produzir uma falta de pressão na aspiração do turbo ou até esses componentes provenientes da poeira e tal entrar no turbo e danificar os componentes internos.
4: Agora, Marcos, quais outros cuidados, né, que o motorista precisa ter no dia a dia para prolongar ainda mais a vida útil de uma turbina?
5: Bom, uma recomendação inicial, tá? E até complementando o quesito de você esperar um segundinho após rodar em plena carga, costumamos recomendar que quando você vai iniciar o motor a frio, que você também espere alguns segundos, tá? Para dar o tempo do óleo ele circular por todo o turbocompressor e garantir que ele não vai iniciar com deficiência de lubrificação, tá? Mas aí, o que você pode fazer para aumentar a durabilidade do seu turbo? Nós costumamos dizer que são coisas simples, nada muito diferente da manutenção que você já faz do seu veículo. É importantíssimo trocar o óleo, o filtro de óleo, o filtro de ar, conforme as recomendações da montadora e conforme especificado no manual do veículo, tá?
0: Ô, Marcos, muito obrigado pelas dicas. Viu só, parceiro? Olho vivo na manutenção da turbina do seu passante.
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2: Por cá eu, Flávio José, pernambucano de origem, Pontos Carvalhenses com orgulho. É, integrante participante da Rota 101. Parabéns, né? Parabéns a todos forrozeiros. Por isso que meu nome é Flávio José. É, o menino de Monteiro, vai vendo? Sem esquecer aquela música. Sou um caboclo sonhador, meu senhor viu? Não queira mudar meu verso. Aí assim vai, vamos embora. Passando aqui em Itapissuma em busca de J Pessoa, viu? É isso aí, J Pessoa vai ser o que liga. Bom dia, bom dia, bom dia. Um bom trabalho. Vamos embora.
1: Vamos embora, Flavinho. É isso aí, meu. O segredo aí, ó, de um dia a dia qualificado é manter a alegria. Você vai cantando, mandando um recado, sempre feliz da vida. Um abraço, Flavinho. Muito obrigado pela parceria, obrigado pela beira. Um abraço a todos os forrozeiros. Você curte um forró também, parceiro? É? Ou você curte mais aí um vaneirão, uma música caboclo, uma música raiz? O quê? Gosta o quê? De funk? Tá valendo. Gosto pra todo mundo tem. O importante é você estar sempre ligado aqui conosco e mandando seu recado. Faz igual aí o Flávio José. Ele anotou o WhatsApp do Brasil Caminhoneiro na agenda dele. Faz igual ele. 96082-5819. 96082-5819. 11 é o DDD.
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1: E eu vou encostando por aqui, pessoal. Muito obrigado pela companhia nessa meia hora. O Brasil Caminhoneiro é uma realização da Cobran, Companhia Brasileira de Marte. E amanhã eu tô de volta. Até lá!

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Bom dia, minha gente querida. Que alegria estar com você nesta quinta-feira, 1 de outubro de 2026. Está começando mais um Som do Campo, aqui na sua Rádio Conte, 101,5 FM, onde você estiver. Eu sou Pedro do Vale e é uma satisfação enorme ter a sua companhia nesta primeira parte do nosso programa. Vamos juntos começar o dia com muita música boa, aquela informação que faz a diferença e, claro, uma mensagem que toca o coração. E falando em mensagens, hoje vamos refletir um pouquinho sobre os Salmos, esses textos tão profundos que nos mostram a sabedoria divina. Por exemplo, o Salmo 11 nos lembra de permanecer firmes e confiar em Deus mesmo nos tempos mais desafiadores, quando parece que os fundamentos estão sendo destruídos. É uma força para a alma, não é mesmo? E o Salmo 14, mesmo falando da corrupção humana, também reforça que Deus protege os justos e traz esperança. É para nos lembrar que não importa o cenário, a fé nos sustenta. Então, fique ligado, participe conosco, mande sua mensagem no nosso WhatsApp. Anote aí, 99990-4664. Você também nos encontra no Facebook, é Conte Mirassol, e no Instagram, @ Rádio Conte Mirassol. E pra gente já começar com o pé direito, com o coração cheio de fé e esperança, vem aí Gian e Giovanni, com uma música que é puro ensinamento e com o mundo que se aprende. Fica ligado!

dia, gente amiga! Que alegria ter você ligado na Rádio Conte 101,5 FM, a rádio onde você estiver. Esse é o Som do Campo, trazendo a melhor seleção para sua manhã ficar completa. Fica com a gente, que ainda tem muita coisa boa vindo por aí, nessa parte do programa.

0: dia! Que energia boa aqui na primeira parte do Som do Campo. Daqui a pouquinho a gente volta com muito mais. 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
2: 4:15.
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0: 4:17.
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2: Bom dia, Rádio Conte, 101,5 FM. Estamos de volta com o Som do Campo, para começar o dia daquele jeito, com muita música boa e a nossa companhia gostosa. Um grande alô pro Beto Eta Glória e também pro José Cardoso, lá de Lambari do Oeste. E claro, para você que tá com a gente, de radinho ligado em qualquer lugar, porque a Rádio Conte é onde você estiver. Quer mandar um recado ou pedir sua moda? Anota aí nosso WhatsApp 999904664. E pra já começar essa parte com o pé direito, vem aí uma moda daquelas de arrepiar com Cacique e Pajé. Segura o coração que Casinha Velha está chegando.

Bom dia, galera do campo! Seguimos com o Som do Campo, aqui na Rádio Conte, 101,5 FM. 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

0: bom dia, meu povo! Que energia boa invadindo a sua casa, a sua lavoura, o seu campo, onde você estiver. Isso é Som do Campo na Rádio Conte, 101,5 FM. A gente tá com amanhã que é puro vigor, puro alto astral. E o papo aqui continua bom demais, viu? Mas agora, pra gente recarregar as energias e já voltar com muito mais, vamos fazer uma pequena pausa. É rapidinho. Você continua ligado com a gente, interagindo, mandando seu recado no nosso WhatsApp 999904664. Não esquece de seguir a gente também lá no Facebook Conte Mirassol e no Instagram @RadioConteMirassol. Fica por aí, que a gente volta no instante com a pegada forte do Som do Campo. 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
2: 4h29.
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0: 4:33.
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2: Bom dia, minha gente. Estamos de volta com o Som do Campo na Rádio Conte 101,5 FM. Olha aí, e o rádio não para. O carinho dos ouvintes também não. Um alô especial para o Lindomar Lima e para todos que estão na escuta do nosso programa. Onde você estiver, o WhatsApp é 999904664. Prepare o coração, porque vem aí para embalar sua manhã.
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0: dia, meu povo da Rádio Conte. O som do campo tá bombando, né? Agora a gente faz uma pausa rápida, mas já já volta com muito mais pra você. Manda um oi no nosso WhatsApp 999904664. Fique ligadão na 101,5 FM, onde você estiver.
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2: 4h46.
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0: 4h48.
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2: Bom dia para você que tá aí na escuta. Estamos de volta com o Som do Campo na Rádio Conte 101,5 FM, onde você estiver. Alô especial para Vanusa Arcanjo e para você que está sempre ligadinho. Seja muito bem-vindo a essa parte do programa. E agora, prepare o coração.

gente boa, que alegria ter você ligado aqui no Som do Campo, pela 101,5 FM da Rádio Conte, onde você estiver. Nesta parte do programa, a gente manda aquele abraço para quem tá sempre com a gente. 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A sintonia tá demais.

0: Bom dia, turma! Que alegria começar o dia com você no Som do Campo. A gente vai pro nosso intervalo agora, mas ó, fica ligado na 101,5 FM, porque já voltamos com muito mais. Manda um alô no WhatsApp 999904664. 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
2: 4h59.
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0: 5 e 2.
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2: Bom dia, Rádio Conte. Estamos de volta com toda a energia do seu som do campo, na 101,5 FM, a rádio onde você estiver. Um abraço especial para o Flávio, que nos acompanha lá na Morada do Sol, em Porto Esperidião, e para nossa querida Kátia, em Glória do Oeste. Obrigado demais pelo carinho e pela companhia de vocês, viu? Para participar com a gente, o nosso WhatsApp é o 999904664. Nas redes sociais, é Conte Mirassol no Face e arroba Rádio Conte Mirassol no Insta. E agora, prepare o volume, porque tem um clássico atemporal chegando pra você. Lourenço Lourival vem aí com Eu Não Sou Lixo. Fica ligado.

dia, bom dia. Estamos juntos na Rádio Conte, 101,5 FM, onde você estiver. 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

0: dia, bom dia, bom dia, meu povo! Que energia boa que tá rolando por aqui na Rádio Conte, 101,5 FM, a rádio onde você estiver. O som do campo tá demais hoje, né? E a gente já tá chegando com aquele nosso rapidíssimo intervalo comercial pra você dar uma respirada e já voltar pra cá. Fica ligadinho, que é só um instante. A gente volta com muito mais pra animar sua manhã. Enquanto isso, já manda um alô pra gente no WhatsApp. É o 99990-4664. E segue a gente no Facebook Conte Mirassol. No Instagram, arroba Rádio Conte Mirassol.
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2: 5:13.
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0: 5h19.
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2: Bom dia, 101,5 FM, onde você estiver. Estamos de volta. O Som do Campo segue firme, com muita moda boa pra você. Um alô especial pra Vanusa Silva, lá da comunidade Cachoeirinha, e pra Marciana Cardoso, e pra você que está sempre de radinho ligado. Prepare o coração.

0: licença, não?
1: Pode entrar, Isan. O que é que tu quer?
0: Esse japonês tá muito atrapalhado, não? Vida japonês muito horrorada está, não? Murchou tomate, berinjela também murchou. O japonês tá com a diferença, senhor.
1: Primeira coisa, eu quero saber qual é o teu nome.
0: Se chama Takakara no coxo.
1: Seu coxo, sim, presta atenção no que vou dizer.
0: Presta.
1: Tu tá vendo esse copo d'água?
0: Sim, senhor.
1: Tu tá vendo essa mulher no fundo do
0: sim,
1: copo?
0: Esse mulher tá.
1: Essa é a causadora da tua derrubada.
0: Ei.
1: Agora tu vai procurar essa mulher.
0: Sim, senhor.
1: E vai se casar mais ela.
0: Sim, senhor.
1: Só assim as coisas vão voltar pra você, certinho como era.
0: Sim, senhor.
1: Porque ela enterrou um sapo na porteira da fazenda e enrolou a tua vida.
0: Sim, senhor. Garantido. O japonês agora casa com o Corinthians.
1: Saravá, meu filho. Saravá.

0: 1609, senhor. Se aponejo agora muito com o dentista.
1: Deu certo que eu falei pra tu?
0: Bastante, senhor. Se aponejo casou com moça fundo de copo. Essa que tá aqui. Se aponejo até trazer o japonesinho, cocinho, pra batizar. Bravurosa, por isso, tá tudo verdinho, verdinho. Japonês, agora quer ser com...

0: dia, bom dia, bom dia. Meu amigo, minha amiga do Som do Campo. Que energia boa que a gente tem por aqui na Rádio Conte, 101,5 FM, onde você estiver. E olha, para manter essa sintonia lá em cima, nesse nosso bate-papo maneiro, a gente faz questão de agradecer quem tá junto com a gente, apoiando a boa música e a informação que você ouve. 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A gente vai rapidinho por um breve intervalo, mas não desgruda da gente não. Já já o Som do Campo tá de volta, com muito mais pra você. Fica ligado na Rádio Conte, 101,5 FM. Pra ficar por dentro de tudo, siga a gente no Facebook, Conte Mirassol. A gente volta já.
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2: 5:29.
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0: 5h36.
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2: Bom dia, meu povo! Estamos de volta no Som do Campo, aqui na Rádio Conte, 101,5 FM, onde você estiver. Mais um alô chegando com a gente, ó. Um abraço pra Rosângela Aparecida e pra Letícia, lá na Fazenda Chaparral. E claro, pra você que tá sempre de radinho ligado com a gente. Manda um alô no nosso zap, 999-904664. E pra começar essa parte com a energia lá em cima...

0: som do campo no ar. 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Siga no Facebook Conte Mirassol, arroba Rádio Conte Mirassol no Insta. E Whats 999904664. Voltamos já.
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2: 5h41.
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0: 5h47.
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2: Bom dia, Brasil! Estamos de volta com o Som do Campo na Rádio Conte, 101,5 FM. O rádio vai chegando em todos os cantos, levando música, informação e alegria, não é mesmo? Um alô especial para dona Edith Maria de Jesus, que mandou um áudio pra gente.
3: Bom dia, Pedro do Vale. Você manda a próxima música aí pra mim. Bom dia, que Deus nos abençoe o nosso dia.
2: E pra você que está sempre ligadinho no Som do Campo. A Rádio Conte é onde você estiver, sempre com a melhor programação. Para interagir, nosso Facebook é Conte Mirassol. No Instagram, @RadioConteMirassol. E o zap é 999-904664. E agora prepare o coração, porque vem aí para agitar esta parte do programa uma moda linda.

0: Bom dia, gente animada do Som do Campo. Essa é a Rádio Conte, 101,5 FM. Onde você estiver, agora fica com o nosso break comercial e em instantes, horário eleitoral gratuito. Não sai daí, a gente volta já. Siga a gente, Conte Mirassol no Face, @ Rádio Conte Mirassol no Insta e Zap 99990-4664.
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2: 5h52.
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0: 6h30.
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0: dia, galera do Som do Campo. Que energia boa para começar a quinta-feira com a gente, hein? Na Rádio Conte, 101,5 FM. Onde você estiver. Vamos rapidinho pro intervalo, mas não sai daí não. Fica ligado na nossa programação, que logo mais a gente está de volta com muito mais para você. Enquanto isso, dá um alô pra gente no WhatsApp, 999904664. Já voltamos.
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2: 6h42.
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Bom dia, gente! Que energia boa a gente compartilha aqui na Rádio Conte, 101,5 FM. Chegamos ao final, a nossa parte final de mais uma edição do Som do Campo. E eu quero agradecer demais o carinho da sua audiência, a sua companhia valiosa aqui com a gente nesta manhã. É sempre um prazer enorme trazer o Som do Campo para você, onde você estiver. E um agradecimento especial, claro, aos nossos patrocinadores, que tornam tudo isso possível, viu? 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O nosso abraço a vocês. Fique ligado na nossa programação. Acesse nosso Facebook, é Conte Mirassol. No Instagram você encontra a gente como arroba Rádio Conte Mirassol. E se quiser mandar um alô, fazer sua pergunta, pedir sua moda, anota aí o nosso WhatsApp 999904664. Repetindo, 999904664. Eu sou Pedro do Vale e a gente se encontra na próxima, tá bom? Um grande abraço e um excelente dia pra você. Tchau, tchau. Até a próxima, nesta quinta-feira, 1º de outubro de 2026.

0: 6h55. 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

Agora 7 horas mais 3 minutos. 7 e 3, bom dia. Muito bom dia, senhoras e senhores. Estamos chegando com sua autorização aí no seu radinho. Você sabe quando você autoriza a gente entrar, adentrar aí a sua casa, a sua fazenda, a sua chácara, o seu caminhão, seu carro, sua casa? É óbvio, né? Deixando o radinho ligado. Porque se você não quiser, você tem toda a autonomia de desligar ou trocar de estação. Mas para você que preferiu continuar depois do programa Sertanejo, o Pedro do Vale escolheu continuar ouvindo a gente aí, o nosso muito obrigado pela seleta audiência. Tomando aqui.

misturado. Pode ser feito o chamado quebra-torto, né? É, tem leite, mistura com café, tem fruta, vale, e a primeira refeição é muito importante. Então você deve comer como um rei, o almoço tem que ser como um príncipe e o jantar tem que ser que nem um mendigo. Giro Conte no ar inteirinho para você. O Giro Conte tem a direção comercial e supervisão geral do senhor Silvio de Oliveira. OPEC e produção, a Silmara e o Bruno Nod. E na apresentação, nas reportagens e na edição deste jornal é de Tadeu Benites, que sou eu mesmo, seu criado. Quinta-feira, dias de expectativas por muita gente que quer mudança nesse nosso Brasil velho de guerra. País rico e ao mesmo tempo pobre, né? Não há tanto dinheiro para tanto desvio, tanta corrupção. Né? Todo esse dinheiro que se desvia, que se rouba dos cofres públicos, se fosse investido aí, nós estaríamos sem filas aí nos hospitais, demora nas respectivas secretarias de saúde do Mato Grosso. Tanta coisa poderia ser resolvida. Muita festa, muito show. Aliás, por falar nisso, você que nunca aprovou esse monte de festa, os responsáveis são tudo candidato, viu? Presta atenção aí e dê um nocaute nele, né? Os responsáveis, festa, e gente reclamando, lixo, meu netinho tá fedendo lixo, etc e tal. E gente dando palestra de coisa que não faz aqui, bem longe. Então agora é hora de você dar não dar um Google, dar um cruzado de direito em todo esse povo que você e aqueles que o apoiam, né? Que gosta de festa. Um dos candidatos a governo já disse que esse trem de festa aí que não pode, que vem pra festa, tem que ser festa, e muita gente defendendo de unhas e dentes, e que é o cara, que é o gerente que deveria ser premiado, né? E etc e tal, .com.br. Mas como diz o prefeito da cidade, Deus está vendo tudo, né? E como está? E você também deve ver, não é só Deus não. Então sabe, bem conversadinho, você sabe os responsáveis por tanto dinheiro para muitos prefeitos do estado de Mato Grosso, para que o prefeito virasse cabo eleitoral dos próprios deputados que trazia dinheiro, né? O nosso dinheiro, não interessa de que forma, é nosso dinheiro. Festa, mais festa, no assentamento, festa. Só não fizeram festa de aniversário de criança, né? Mas o resto foi tudo. Então tá na hora de você falar, você não. Nananina não, de jeito nenhum. Uai, você tá pensando que o mundo é feito de festa? Tanta coisa precisando e neguinho só comprando terreno e outros... não. Isso é no estado de Mato Grosso, tem investigação aí, eu já li aqui, até não lembro da cidade agora, né, que tem todo um esquema de quem pega e quem leva e não sei o que e tal, mas vem o dinheiro, né? Agora, quando procurar os responsáveis pelo Rashid, vai ser um pouco difícil, mas se a justiça apertar o passo, vão ser descobertos. Não precisa demorar, né? Não precisa ser tão rápido, não, né? Porque tem tanta coisa para a justiça, mas a gente acredita que num futuro não muito distante nós teremos evolução nesse sentido. Mas que os cofres do estado, né, junto com os responsáveis e depois o repasse, passou muito dinheiro, muito dinheiro. É só você fazer uma retrospectiva aí que você vai encontrar aí os endereços e os responsáveis. Então, não vote nesse povo. Porque vai que seja eleito, né? Vai que de repente...

o governador que está falando que acabou a festa. Aí dá o outro que, de repente, é a favor de festa. Aí a festa vai continuar. Você vai continuar numa fila. Vai continuar faltando alguns remédios. Então é desse tipo aí. Então, nós só temos de 4 em 4 anos para dar o nosso troco devido. Então, é hora de mudança. É hora de você ser responsável. Não interessa exatamente o histórico, etc. e tal. Aliás, o que interessa é o histórico. Ficha suja, não. Gente, eu curti demais os horários políticos, né? E hoje eu vou assistir na Globo Lixo, a Rede Globo, a Poderosa, vai fazer um debate, só que o velhinho não vai. Quem que é o velhinho? Sei lá, eu falo velhinho porque deve estar quase, já passou dos 80, tá aí, né? Nem consegue andar direito, mas tá aí, de vez em cuidar dos netos, mas tá aí. Aliás, é a última campanha que ele pode, né? O senhor Luiz Inácio Lula da Silva. E ele confirmou que não irá ao debate. Não irá ao debate. Agora eu vou perguntar para você, por quê? Aí há quem diga, não, porque ele será alvo, ele vai ser, não pode ser xingado porque ele passa raiva, etc. Negativo, não pode, não poderia correr. E vai perder muito voto de acordo com o meu, a minha opinião, né? Mas por que que não tinha que ir lá? O cara é tido como um grande parlamentar, que gosta de debate, que fala fácil. Experiência tem de sobra, né? Agora vai mijar na arvinha? Vai amarelar? Agora, você vê como que acontece nesse país, gente. Não, não é que eu tô revoltado, não. Aliás, eu tô. O Lula, ele descobriu uma forma, ou vai providenciar. Você sabe que ele providencia o que ele quer nesse país. Um pool de emissoras pela internet, esqueci o nome agora que fala, para ele responder às críticas do programa. Mas ele, que é isso? Quer dizer, ele vai assistir a Globo de um lado e responder na internet? Ô tio Lula, não, aí não. Aí é falta grave. O senhor tinha que estar lá e enfrentar quem quer que seja. Seus discursos são muito bem colocados, a experiência não lhe falta. Agora não vai, mas vai levar tanta pancada. E a cadeira que ele não for deve ser igual aquelas vezes em outras políticas. O câmera foca a cadeira vazia, que o cara não foi, né? E aí alguém faz a pergunta para a cadeira. Como ele não está lá para responder, aí um outro candidato pode responder. Posso responder essa aí? Porque, que coisa feia, o presidente. Muda de ideia, vai lá, participa. Ou se não, fica na sua, então, fica assistindo. Assiste o debate. Agora vai arrumar um artifício de responder pela internet o que vai ser falado no programa. Isso aí parece, né, ser tipo medo e covardia. Parece ser, né? Enfrenta lá os seus adversários que nem político experiente. Uai, senhor é o Zema, né? E o Zema tá afiadíssimo. E os outros que vão, já vão comparecer. É hoje, viu, gente? Hoje. Inclusive acabou o horário do rádio, acabou o horário do político obrigatório e começou a Piracema. Eu tava doido que minhas férias chegassem, mas minhas férias chegam só próximo da entrada aí do peixe. Mas eu vou pescar assim mesmo, não quero nem saber. Vou pegar a isca de papel e vou ali, né? Ali na peixaria e pronto. Eu desrespeitar a lei? Nunca. Tem gente que é campeão, né? Não tá nem aí e vai
achando que o país é dele. Tem gente que acha, né, que a prefeitura é dele, o outro acha que a Câmara são deles, o outro acha que o país é dele. Oh, que isso? É nosso, nós devemos meter o bedelho, nós devemos comparecer e fazer nos ser ouvidos. Nós precisamos ser ouvidos. Como? Através do voto. Eu já pedi, já estou até sendo arrogante para aqueles que têm político de estimação, para eles eu estou sendo arrogante. Né? Para quem tem o mesmo pensamento que eu, não, estão rindo à toa. Né? Eu só gostaria que vocês não estou falando, são vários candidatos. Não interessa. Tendo ficha suja, não merece o seu voto e ponto. Fazendo isso, você vai estar colaborando muito. Não adianta você votar no nulo, também parece covardia, né? Está parecendo aqueles que fogem dos debates. Vou votar, não sei. Não. Você tem que escolher um candidato que não tenha ficha suja e aí vamos passar o país para ele administrar. Porque depois que sentou naquela cadeira, adiós mariquita minha. Se ele não fazer uma cagada muito grande, desculpa o termo, só 4 anos. Temos que aí, você tem que aguentar. Então esse negócio de fugir, não. Você tem que votar nulo, não. De jeito nenhum. Vai lá, escolha, dá um Google em todo mundo. Isso, se você usar, basta esse critério. Não vote em ficha suja, está resolvido o problema. Quer dizer, nem todos os problemas, mas derruba um monte de problemas recorrentes que a gente vive na pele, na barriga, no estômago, na pele, na saúde, em tudo. Preste atenção. Vamos botar a hombridade, o caráter acima de tudo. Não vote em pessoas que estão envolvidas com a justiça. Sabe por quê? Porque depois vão tirar ele. Tem aquela questão sob júdice, né? O cara está enrolado, né? Fez caca e está concorrendo. Você pode perder o seu voto. Olha o tanto de candidato que tem. Você vai votar num caboclo que está envolvido com a justiça? Tá, aí também não, né? Aí é para acabar. Faça isso se você conseguir. Ficha suja, não. Fale para aquela mosca. Não senta aí, não. Aí já é comprovado décadas. Aí é cocô. Senta aqui no mel. Faça isso. E se não quiser gostar de mim, porque eu defendo a bandeira dos certos e não corruptos, não tem nenhum problema. Não vou emagrecer e nem engordar 1 quilo por você achar que eu estou falando demais. Estou falando demais? Quem fala a verdade não merece castigo. Eu estou só pedindo para você, por ser brasileiro, por ser eleitor, por sofrer consequências de má gestão de cabo a rabo. Então eu peço para você, porque eu tenho esse horário, eu sou um formador de opinião e faz anos. Já falei de muita política. Não vote em corruptos. Ficha suja, por favor.

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Seja onde você estiver, tá com o radinho ligado na ponte, você é uma pessoa inteligente, tá ligado? 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

Bom, hoje é dia 1º de outubro. Já estamos em outubro. Olha, novembro. Chegou outubro, passou outubro, o tempo corre mais rápido. É gente saindo de férias, se preparando para viajar, se preparando para receber o parente, né? E então aí o tempo corre. O comércio fazendo promoção, horários especiais de atendimento, aí o tempo corre, né? Então passou outubro, acabou o ano, né? Quer dizer, acabou não, é mais rápido, né? Bom, hoje é dia 1º de outubro. O dia 1º de outubro comemora-se o Dia Nacional do Idoso. Opa, estamos na fita aí. E o Dia Internacional de Pessoas Idosas. Qual a diferença? Ah, não. Aqui no Brasil, Dia Nacional. Tá explicado aqui, cabeção. Dia Nacional do Idoso e o Dia Internacional de Pessoas Idosas. Então, o mundo inteiro está falando hoje. Os locutores, formadores de opinião que se dedica o tempo, do precioso tempo, para falar de assuntos diversos, devem falar sobre essa população que vai aumentando a cada ano, né? Você sabia que a melhor idade era 40, 40 e poucos anos? Eu estava ouvindo uma matéria nacional, eu falei, não acredito, mas não é possível. E agora cada vez está indo para frente, né? A expectativa de vida. Tá longe, né? Você lembra a aposentadoria? Daqui a pouco falava só para 100 anos. E acompanhado do pai ainda. Aí é complicado. Mas enfim, para você da melhor idade, para você idoso, para você idosa, o meu respeito, a minha admiração, você que contribuiu tanto com esse país, né? Esse país que realmente peca em tudo quanto se fala de salários, né? Alguns tipos de aposentadoria aí são exagerados, tipo para judiciário, para político, é um disparate. Para a população, para a maioria dos trabalhadores, ele apenas consegue comprar o remédio e contribuir um pouco em casa. Ou se ele comprar todos os remédios, que às vezes aquele que ele precisa não está lá gratuito, né? Então ele tem que opinar. O remédio ou a alimentação. Isso é muito cruel, muito cruel. E isso vem se arrastando há muito tempo. Entra político, sai político e promete, e as coisas parece que não muda da forma que, pelo menos para o mínimo necessário, não muda, né? Mas eu tenho esperança que isso vai mudar. E a esperança é a última que morre, tá ligado? Então essa data do dia 1º é para conscientizar a sociedade sobre os direitos, o respeito e a valorização da terceira idade. Marcando também o aniversário de aprovação do Estatuto do Idoso no Brasil em 2003. E depois que foi aprovado esse Estatuto do Idoso, né, muita coisa pode se recorrer aí através da justiça, né? Muito interessante esse estatuto. Você já leu? Você que tem mais de 50, mais de 60, você já leu o Estatuto do Idoso? Tem aí na internet. Facinho, facinho, viu? Aproveita, já que você virou funcionário do governo, procure saber aí sobre o estatuto. Tem tanta coisa interessante aí. E o Dia Internacional da Música, celebrado para exaltar a importância da música na cultura global. Hoje é Dia Internacional do Café. Hoje eu já tomei meia garrafa do melhor café de Mirassol do estado e do Brasil. Mais de 50 anos que a gente toma esse café, que é servido esse café nas mesas da população de Mirassol, do estado, entre outros estados. Pensa num café que realmente resiste ao tempo, porque oferece um café de qualidade. Então,
Quero mandar um abraço aí para o nosso patrocinador, o Café Favo de Mel, todos os diretores, né, todos os funcionários, né, e você que é cafezeiro assim como a gente. Quem não gosta de café, brasileiro não é, não é? 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

0: Olha, vamos falar um pouquinho de clima. É bem rapidinho, porque o tempo aqui ruge, menino. O tempo, segura o relógio aí. Bom, o que a gente pode atualizar aí no tempo e temperatura em Mirassol do Oeste e região inclui o alerta de tempestades do Instituto de Meteorologia Climatempo. Né? E falamos também da proibição de bebidas para o fim de semana, né, nas eleições, e os recentes eventos culturais locais. Por exemplo, Mirassol do Oeste realizou aí através da prefeitura, né, no dia 27, a tradicional cavalgada. Deu gente, mas deu gente, foi sucesso, né? Reunindo famílias, cavaleiros, para celebrar as raízes sertanejas do município. O que mais que aconteceu? Tem outra ação que merece destaque. O CRAS programou o evento Cabide Solidário para o dia 9 de outubro desse ano, claro, com a doação gratuita de roupas à comunidade. Sabia? De acordo com a informação que a gente recebeu, esse Cabide Solidário será no dia 9 de outubro. Segurança e eleições. A 18ª Zona Eleitoral determinou a proibição da venda e o consumo de bebidas alcoólicas em Mirassol do Oeste, Curvelândia, Porto Esperidião, Glória do Oeste. A restrição vale das 22 horas de sábado, que será dia 3, né? Das 10 da noite até às 16h30, portanto 4h30 da tarde de domingo, que é 4 de outubro, o dia das eleições. Aí vai estar faltando só meia hora aí para encerrar a eleição, né? E aí você já pode se preparar para comemorar a vitória. Tomara que o seu candidato ganhe. E que seja um candidato bom, senão eu quero que ele perca. Lideranças estaduais passaram pela região de Cáceres no final de setembro para propor novas estratégias de fomento e investimentos econômicos no Oeste Mato-Grossense. Bom, o Climatempo emitiu alerta de perigo potencial de tempestades e ventos fortes que cobrem diversos municípios do estado, exigindo atenção redobrada nas estradas e áreas rurais. Ontem, por exemplo, nós tivemos que deslocar até os nossos transmissores, tem mais de um lá, né? Os nossos transmissores ficam no Morro da Antena. Então, só avisando a SEMAT, aliás, a Energisa, e todas as empresas que têm a sua torre de transmissão lá no Morro das Antenas, se você for lá hoje, se já não foi ontem, leva um motosserra, facão, né? Porque se você não vai passar, se você for levar algum cabo, alguma situação, você não passa. Mais ou menos faltando aí uns 700 metros para chegar lá no pico, caiu uma árvore. Né? Não tão grossa, acho que um facão ou um machado, mas de preferência já leva o motosserra, senão você não passa. Né? Ontem nós fomos lá, já fomos de conversível, fomos de moto, né? Largamos a moto lá e passamos pelo passo. Inclusive não tem como desviar, um lado é mato, o outro tem degrau de terra. Então se você for no transmissor, você que tem sua torre lá, leve equipamentos, se você precisar chegar próximo lá do seu transmissor, da sua torre, porque você não vai passar. Mas se for a pé e você não... deixa lá embaixo e vai a pé também, não dá nada. Ou com relação ao assalto ontem à tarde, o caboclo foi preso, né? Então é rapidinho. Uma conversinha com ele, tranquila, de pé da orelha. De repente já até o segundo já foi preso, né? Então daqui a pouco a gente fala sobre isso. É claro que você já sabe, né? Você que sempre está aí monitorando tudo e tem tempo para isso. Porque é o seguinte, a informação ela está desburocratizada aí no celular. Mas o problema é que nem todo mundo tem tempo para ficar olhando todos os grupos, né? E todas as notícias. Não tem tempo. Então, e o radinho está ligado ali, então a gente às vezes logra êxito em informar e a pessoa fala, ah, fiquei sabendo por causa do rádio. Mas internet, eu tenho tempo de ficar olhando a internet, eu trabalho. E aonde eu estou, não é permitido ficar no celular. Não tem isso aí? Tem um percentual muito grande que faz uso do radinho, seja ele através da internet ou do radinho de pilha mesmo, né? De forma consorciada. Ou seja, com Despacito, não é toda hora que se pode ouvir o rádio. Eu posso ter acesso ao telefone. Então, eu vou dizer para você daqui a pouquinho. Um dos assaltantes já foi identificado. Motinha pop, o cara usou para fazer assalto. É bem pé de chinelo, né? Essa dupla aí. Rapidão, eu volto.
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Vou falar uma coisa pra você, DJ. Não é que roubaram a bicicleta elétrica que a jovem senhora usava pra ir trabalhar. 3 meses de uso, cara. Alô, atenção! Alô, atenção! Se você observar que naquele endereço aí, na periferia ou no centro mesmo, né? Você percebeu uma bicicleta de cor preta elétrica e você sabe que aquela pessoa ali... Porque eu sei tudo sobre meus vizinhos. Meus vizinhos sabem da minha vida. Se eu encostar uma caminhonete S10 zerada lá, na hora eu falei, ué, você tá mexendo com gado Nelore? Vão chegar porque a amizade permite na hora, né? Então, é muito simples. Ligue 190, ligue 197. Alguém surrupiou uma bicicleta elétrica, 3 meses de uso, 400 prestações para frente, e ela usava a bicicleta para trabalhar. Que maldade, gente. Eu fiquei com o coração partido agora, viu, DJ? Porque tanta dificuldade que se tem, né? E de repente vem o cabra, em instantinho ele, né? E tomara que seja que ela tenha sorte, como o urubu, né? Ali da farmácia, que a polícia já respondeu rápido aí e já identificou um. Essa hora já com certeza deve ter. Parece que até tem parentesco, né? A dupla de assaltantes. E tomara que essa mesma sorte você, minha amiga, que está aí com o coração apreensivo, não sei como você foi ao trabalho hoje, né? Fica tranquila, viu? Deus é mais, né? Bicicleta elétrica de cor preta foi ontem, né? Que roubaram essa bicicleta. Colabore de alguma forma. Procure saber, procure observar aí e ligue 190 ou 197. Ajuda aí, tá certo? Deixa eu falar para você, vai ao médico hoje. Hoje é dia de ir ao médico. Todo dia, assim que você decidir, é hora de ir ao médico. E se você for ao médico, ontem eu fui ao médico, né? Ontem a motoca, ela corcoviou. E ela foi para um lado, eu fui para o outro. Mandar um abraço para as meninas lá do departamento de raio-x. As enfermeiras. Eu precisei ontem usar para fazer uma comprovação, né, no hospital. E que atendimento, hein? Que atendimento tem o Hospital Serrinha, o HCG, o Hospital Samuel Greve, né? Obrigado aí pelo atendimento VIP e bacanizado, né? Eu achei que eu tinha fraturado o ombro, onde acabei batendo numa pedra, né? Mas só para confirmação. Então, eu quero mandar esse abraço aí. Ah, inclusive tem uma senhora que encontrei lá e ela falou: "Você trabalha no rádio, menino?" Eu falei: "É. Eu trabalho lá, eles me deixam falar lá uma horinha por dia, trabalho." Você manda um alô para mim, já vou mandar um alô para a senhora, tá? Vamos, cadê você que estava aqui? 7. As minhas gafas têm que trocar. É isso.

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0: Não esqueça o horário de votação, hein? Aqui no nosso Mato Grosso. Porque às vezes você escuta aí na televisão, você escuta numa rádio de fora aí, olha, né? Das 8 às 17 horas e você sabe que nós temos o fuso. Não fica confuso, né? Presta atenção, é das 7 às 16, viu? Não é das 8 às 17, como eu já vi anunciando numa rádio de São Paulo. Tá certo? Então, no Mato Grosso querido, é das 7 às 16 horas. É isso, Didi? Então, não pode esquecer. E outra, vamos votar cedo, gente. Vamos votar pela manhã, no máximo até 2 horas. Pra que deixar pra última hora? Né? Não faça isso. Agora são 7 horas mais 51 minuto. Cadê o aluzinho que eu falei que ia passar para a senhora? E aí nem anotei aqui, como que é o nome dela?
1: Maria de Lourdes Silva.
0: Maria de Lourdes Silva, aí perto do CAPS, ela estava ali no mesmo local que eu ontem, na sala de raio-x, e falou, você é do rádio, bichinho? Falei, sou, manda um alô para mim. Então, aí, Maria, um abraço para você, obrigado pela sintonia. Então, eu estava falando de um dos suspeitos, foi preso e o valor levado foi de aproximadamente R$700 em dinheiro. Né? Já tinha sido feito o depósito, né? E as informações que a gente aproveita a redação lá de Cuiabá, já está lá para lá de Cuiabá essa notícia, viu, Urubu? O assalto à drogaria Boa Esperança, localizada na região central de Mirassol, ocorreu na tarde de terça-feira, dia 29, né? E dois homens usando capacetes invadiram o comércio, renderam funcionários, estavam armados, né? E os detalhes aí, atualizados pelas forças de segurança, aponta que a polícia agiu, a polícia civil, polícia militar, agiram rápido, né? E em menos de 24 horas após o crime, né, na manhã de quarta-feira, 30 de setembro, localizou e prendeu em flagrante um homem de 37 anos, identificado pelas iniciais EFOJ. Ele foi reconhecido após análise aí das imagens da câmara de segurança. O prejuízo ficou além dos R$700 levados do caixa. Os criminosos roubaram o celular de uma das vítimas. O aparelho foi encontrado com o suspeito detido, e já foi devolvido, ou será devolvido ao dono. Né? A apreensão da motocicleta, uma motocicleta Honda Pop, suspeita de ter sido utilizada aí pela dupla na fuga, também foi apreendida pelas autoridades locais. A ocorrência segue sob investigação aí pela Delegacia de Polícia Civil para identificar e capturar o segundo envolvido no assalto. Eu volto a repetir, de repente já até achou, já de repente já está resolvida essa pendenga aí, né? Bom, eu teria outras notícias importantes, né? Mas o meu horário já foi. Faltam 6 para as 8 e eu tenho que ir. Não posso ficar nem mais um minuto com você. Grande abraço, gente. O Diniz está chegando aí com seu programa recheado de músicas, notícias, informações. A sua participação através do telefone que comprova nossa audiência em toda a região aí, tá certo? E a gente volta amanhã, sexta-feira. Grande abraço e hasta mañana.

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2: A SLC Agrícola concluiu sua emissão de cédulas do produtor rural financeira. A SLC Agrícola, uma das gigantes do setor, concluiu sua emissão de cédulas do produtor rural financeira, as chamadas CPRF, no valor de R$515.500.000. Essa emissão foi finalizada na terça-feira, movimentando um montante expressivo para o agronegócio, fundamental para o financiamento e desenvolvimento do setor por aqui.
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0: Ótima manhã, bom dia, boa quinta-feira para todo mundo. E aí, tudo bem? Chegamos, mais uma edição do nosso Bom Dia Conte com esse cheirinho de mês novo no ar. Chegou outubro, hein, gente? Décimo mês do ano, o ano de 2026, já se preparando para fechar as porteiras aí. Ótimo dia para você. Música, informação, dicas astrais, dicas de economia, valendo sua participação. Sejam todos muito bem-vindos. Hoje é Dia Internacional da Música, Dia Internacional das Pessoas Idosas, é Dia do Vereador, Dia de Santa Terezinha e é Dia do Vendedor. Para esses profissionais aí, tudo de bom, viu, gente? Um bom trabalho, uma ótima manhã do dia 1º de outubro aí para todo mundo. Além disso, é Dia Internacional do Café, Dia Nacional do Idoso. Tem início hoje Outubro Rosa, relacionado ao câncer de mama. Essa campanha vai de 1 a 31 de outubro. Parabéns para os aniversariantes do dia. Felicidades, realizações e tudo de bom que essa data nova possa te proporcionar. Você participa com a gente, 999904664. Pede sua música, manda o seu alô, seu toque de bom dia. Fique à vontade.
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Acho tão elegante falar bem dos outros pelas costas. Por favor, vamos normalizar esse comportamento. A relação humana é um desafio enorme. Um dia, talvez, seremos mais justos com as pessoas e deixaremos de falar pelas costas. Afinal, uma conversa muda de temperatura quando alguém recorda a generosidade de uma pessoa ausente. O nome que poderia servir de pretexto para críticas passa a trazer uma lembrança boa. Conta-se um gesto de cuidado, reconhece-se uma dedicação, aparece uma qualidade que talvez estivesse sendo esquecida. Falar bem de quem não está por perto tem uma beleza particular. Dispensa a recompensa imediata do agradecimento. A palavra nasce da disposição de fazer justiça ao bem recebido. É tão fácil acompanhar um comentário maldoso para não parecer deslocado. Às vezes rimos de algo que nos constrange ou acrescentamos um detalhe desnecessário apenas para continuar pertencendo à conversa. Depois, fica uma pequena inquietação. Sabemos que aquela pessoa é maior do que a falha que virou assunto. A consciência pode nos ajudar a escolher outra participação. Não precisamos inventar virtudes nem esconder acontecimentos que exigem responsabilidade. Podemos falar com verdade e preservar a dignidade de quem está ausente. Há uma diferença profunda entre esclarecer um problema e transformar uma vida em entretenimento. Deus conhece o que cada pessoa enfrenta longe dos nossos olhos. Recordar isso devolve humildade ao nosso julgamento e atenção às palavras que colocamos em circulação. O bem também merece ser contado. A paciência de quem ensina, o esforço de quem

Cult FM, bom dia, 8h14, JQS, Carta de Amor, a primeira sequência, fechando aqui no nosso bom dia, boa manhã pra todo mundo, daqui a pouquinho tem mais músicas, tem as primeiras previsões astrais também.

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16: 8 e 18.
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24: Olá, que alegria ter você. Vamos conferir as previsões para Áries, Touro e Gêmeos?
25: Áries, Touro, Gêmeos.
24: Áries, fique atento a injustiças no trabalho. Seu julgamento ético é chave. Apesar das tensões, caminhos favoráveis para negociações e destaque profissional te esperam. Cor, bege. Número da sorte, 4.
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24: Touro, assuntos do coração podem te deixar vulnerável. Expresse-se objetivamente. Você busca a verdade, a troca justa. E os caminhos estão abertos para reconhecimento e felicidade. Cor, laranja. Número 36.
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24: Gêmeos, pode haver confusão em relações próximas. Limpe expectativas e distorções de fatos. O céu traz amadurecimento para concluir compromissos financeiros. Cor, amarelo. Número 22. Daqui a pouquinho eu volto com mais previsões do dia astral. Não saia daí.
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4: Pois é, daqui a pouquinho tem mais uma rodada de previsões, uma ótima quinta-feira para você que tá aí no trabalho. Obrigado pela companhia, onde você estiver, que o seu dia seja maravilhoso e que esse mês novinho traga para você muitas coisas positivas aí, 8h22.

0: Davi, aqui no nosso Bom Dia Conte, eu não sou terapia, 8 horas e 30 minutos agora, boa quinta-feira para você. 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
0: Bom dia pra todo mundo, 8h33, Dia das Crianças Garbos, porque criança também tem estilo. 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
13: Oito e trinta e cinco.

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1: Estamos de volta com Guia Astral.
0: Câncer, Leão, Virgem.
1: Câncer, é crucial organizar as ideias, não distorcer informações. Fofocas podem surgir, mas alguém importante te ajuda numa decisão madura. Cor, preto, número 9.
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1: Leão, seus planos financeiros pedem solidez e objetividade. Evite decisões erradas ou julgamentos. Reflita no profissional. O céu traz soluções com posturas responsáveis e o trabalho segue com oportunidades. Cor, marrom, número 41.
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1: Virgem, dê atenção aos seus sentimentos, cheios de expectativas. Dissolva-as com consciência ampliada. Mude seu campo de visão. Você está numa fase de crescimento e desenvolvimento de talentos. Cor, azul, número 27. Daqui a pouco eu volto com os próximos signos.
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3: Tomara que os astros estejam indicando só coisas boas para você nesta quinta-feira. Mês novinho no ar e tem novidade chegando, ó.
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3: E vem com eles, João Gustavo e Murilo, tocando aqui na nossa programação. Postinho de gasolina, música pra você curtir, pra ouvir aí onde você estiver. Uma ótima manhã, boa quinta-feira, gente.
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2: Uma boa manhã pra todo mundo, 20 minutos agora, faltando pras 9, pra você trabalhando aí na Companhia da Conte, um dia bem produtivo pros vendedores aí, dia do vendedor hoje, dia do representante comercial também, ótima manhã, viu gente? Um abraço pra turma aí na Doces Deca, acompanhando Noel, Marcão, Arlete, pessoal pedindo aqui o Guilherme Silva, bom dia, aqui é o Emerson da Silva, gostaria de pedir uma música com arte popular Fricote, rapaz, faz tempo que eu não ouço essa, hein? Mandando pra todos aqui do assentamento Roseli Nunes e pra vocês da rádio, valeu, obrigado. Bom dia, Evandro, quero ouvir uma música, Chicote de Luxo, Chamego de Menina, ofereço pra todos os ouvintes da rádio, a Eva Mello mandou aqui também. Ótima manhã, 8h40.

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2: Bem, faltando 8 minutos agora para as 9 da manhã. 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
1: Vamos conferir agora as previsões para mais três signos do zodíaco. Começando com Libra.
0: Libra, Escorpião, Sagitário.
1: Atenção aos medos e conflitos que prejudicam seu desenvolvimento no trabalho. A rotina e o cuidado com a saúde pedem mudanças, viu? Mas você está com os pés no chão, com um senso de realidade essencial para o autoconhecimento. Sua cor do dia é violeta e o número 18.
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1: Agora, Escorpião. É importante analisar as expectativas que vem nutrindo com amigos ou a forma de executar seus projetos. O cenário, meus amores, aponta distorções de fatos e algumas mentiras. Busque analisar as oportunidades e, claro, expressar seu conhecimento. Assumir responsabilidades é a única forma de transitar favoravelmente. Sua cor do dia é verde e o número 2.
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1: E para Sagitário, você pode estar um pouco confuso, com tendência a distorcer as situações. É importante ampliar sua visão sobre a carreira e o futuro, pois a limitação está em suas crenças. As relações familiares necessitam de cura. Mas a boa notícia é que os caminhos estão abertos para estruturar a vida financeira. Que maravilha! Sua cor do dia é rosa e o número da sorte, 60. Daqui a pouco estaremos de volta com as previsões finais do Guia Astral. Não saia daí!
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3: Bom, já tem mais, as últimas dicas astrais daqui a pouquinho aqui no nosso Bom Dia. Olha, a partir de hoje, quinta-feira, dia 1º, o Pix por aproximação deixa de ter o limite fixo de R$500 por transação. Com a mudança, os pagamentos passam a seguir as mesmas regras de limite das demais modalidades do Pix, permitindo que os usuários ajustem os valores conforme suas necessidades. Na prática, será possível solicitar ao banco o aumento ou a redução do limite por transação e do valor diário, de acordo com as opções disponibilizadas no aplicativo da instituição financeira. A retirada do teto de R$500, portanto, não significa que os pagamentos serão ilimitados. Continuam valendo os limites definidos para cada conta. A alteração foi estabelecida pela Instrução Normativa BCB número 746, publicada em junho deste ano e entra em vigor em 1º de outubro. As instituições financeiras e de pagamentos tiveram até essa data para adaptar seus sistemas à nova regra. Com a mudança, os consumidores poderão realizar pagamentos superiores a R$500 apenas aproximando o celular ou outro dispositivo compatível da maquininha, desde que o valor esteja dentro do limite autorizado para a conta. O Pix por aproximação utiliza a tecnologia NFC, que permite a comunicação entre dispositivos próximos e pode funcionar pelo aplicativo do banco ou por carteiras digitais compatíveis. Faltando 4 para as 9.
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3: A indicação da Eva Mello tocando aqui.

0: Sandro Divulgações. O Mural de Poções Bahia.
1: Solinho.

0: Chicote de luxo, a indicação da Eva Mello tocando aqui, Chamego da Menina. Bom dia pra todo mundo, 9 em ponto agora. 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
3: O mercado da soja já começa a precificar os possíveis impactos do fenômeno El Niño. O mercado da soja está de olho nas previsões climáticas. Analistas já precificam os futuros impactos do El Niño, um fenômeno que sempre traz preocupação. Caso o El Niño atinja as regiões produtoras com força, os preços em Chicago, referência mundial, podem ultrapassar a marca de 14 dólares o bushel nos primeiros meses do próximo ano. É um alerta para o planejamento de todo o setor, especialmente...
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0: Muito bem, agora são 9 horas e 4 minutos. 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
1: Vamos conferir agora as previsões finais do zodíaco.
0: Capricórnio, Aquário, Peixes.
1: Capricórnio, seja claro ao se expressar com parentes. O cenário mostra que você pode não se sentir tão encaixado em certas convivências. Com maturidade, fará concessões importantes para seu desenvolvimento. Cor vermelho, número 37.
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1: Aquário, analise bem a administração dos seus recursos. O céu indica prejuízos por exageros ou negligências. Atenção a documentos, heranças e pensões. Essa experiência o levará ao amadurecimento emocional. Cor dourado, número 54.
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1: E para fechar, Peixes. Você pode estar com crenças e ideias que limitam seu progresso. Medo e ganância devem ser considerados. Analise a experiência, seus projetos seguem em alta produção e crescimento. Seja sábio e coerente. Cor branco, número 30. Muito obrigado pela sua companhia. Espero você no próximo programa com novas previsões e muita energia positiva. Até a próxima.
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2: Amanhã tem mais previsões astrais aqui no nosso Bom Dia Conte, 9 horas e 10 minutos. Agora tem a de Brito e Samuel para começar mais uma sequência por aqui, ó.

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0: 17. Clayton e Romário, chuva de bênçãos, tocou aqui. Daqui a pouquinho tem mais músicas.
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0: Muito bem, boa manhã, 9h18, a Viva está sempre junta e misturada com você. 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
7: Ótimo.
1: ótima manhã. Bom dia pra você ligado aí, 9h26, ótima quinta-feira. 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
1: O Júnior tem o recado. Fala, Júnior, bom dia, boa quinta-feira.
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1: Valeu, obrigado, Júnior. Dado o recado, então, aproveite as promoções aí. 9h29. 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
1: Guilherme Benuto e Panda. Eu duvido, tocando.
24: Não é fácil, não.

0: 9h32. Guilherme Benuto e Panda, eu duvido, fechando mais uma sequência aqui. 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
0: Muito bem, bom dia para todo mundo, 9h33. 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
7: 9h36.
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0: Já estamos de volta juntos aqui na sua manhã. Ótima quinta-feira para todo mundo. Bom dia para Marli de Jesus de Freitas. Oi, Marli. Tá oferecendo música aqui para todos que estão na escuta do programa. Um abraço para você. Boa quinta-feira. Obrigado pela companhia aí. Tá bom, Marli? Bom, começa a Piracema, né? Nesta quinta-feira, dia 1º, começa a Piracema em Mato Grosso e a pesca amadora e profissional fica proibida nos rios Paraguai, Amazonas e Araguaia, nas bacias dos rios, né? Paraguai, Amazonas e Araguaia, Tocantins. Durante esse período, apenas a pesca de subsistência, feita por ribeirinhos para alimentação da própria família, será permitida dentro das regras previstas na legislação. A medida busca proteger os peixes durante o período de reprodução, quando eles se deslocam pelos rios para desovar. A pesca de subsistência autorizada deve ser feita de forma desembarcada e sem finalidade comercial. Cada pescador pode retirar até 3 quilos de pescado por dia, ou único exemplar de qualquer peso, desde que sejam respeitados os tamanhos mínimos e as espécies cuja captura é proibida. Além da proibição da pesca, a Secretaria de Estado de Meio Ambiente, a SEMA, estabeleceu um prazo para que pescadores profissionais e estabelecimentos comerciais informem os peixes armazenados antes do início do período de defeso. A declaração deve ser feita até segunda-feira, dia 5, por quem possui pescado de rio, iscas vivas ou peixes ornamentais que pretende manter armazenados ou comercializar durante a Piracema. A regra vale para produtos encontrados em locais como peixarias, frigoríficos, restaurantes, hotéis, entrepostos e outros estabelecimentos comerciais. Devem ser informados os peixes frescos, resfriados ou congelados que estavam armazenados no momento do início do período de defeso. Fiquem atentos aí.
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2: Começamos o nosso giro de notícias com o cenário da Fórmula 1, onde a equipe Ferrari reafirmou sua total confiança no chefe de equipe, Frédéric Vasseur, após rumores envolvendo Christian Horner.
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2: Para aprofundar um pouco mais no cenário da Fórmula 1, a equipe Ferrari veio a público para reafirmar, de forma contundente e oficial, a sua total confiança no trabalho do atual chefe de equipe, Frédéric Vasseur. Essa declaração da tradicional escuderia de Maranello surge em meio a rumores persistentes que sugeriam uma possível movimentação de Christian Horner, figura conhecida da Red Bull, para assumir um posto de liderança na equipe italiana. A Ferrari, ao bancar a permanência de Vasseur, deixou bem claro que a posição dele não está em xeque e que seu papel se estende para além do restante da temporada atual, solidificando sua liderança e rechaçando qualquer tipo de especulação.
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3: 950.

0: Monte FM, boa manhã, 10 e 1, Henrique e Juliano, até você voltar para fechar mais uma sequência, fechando mais uma hora aqui no nosso Bom Dia. 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
3: Santa Catarina e Paraná atualizaram comunicados sobre o El Niño, enquanto o Rio Grande do Sul registra milhares de desalojados e danos em municípios. As chuvas fortes continuam mantendo os alertas em um patamar elevado. Em Santa Catarina e no Paraná, as autoridades atualizaram os comunicados sobre o fenômeno El Niño, indicando que as condições climáticas intensas persistem. Já no Rio Grande do Sul, a situação é ainda mais delicada, com milhares de pessoas desalojadas e um grande número de danos registrados em diversos municípios que foram severamente afetados por esses temporais. A atenção e o cuidado são redobrados por lá.
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1: Olá, olá, olá, meus queridos, minhas queridas, tudo bem com você? Maravilha ter você aqui comigo novamente para este momento tão especial. Tem gente que aguarda ansiosamente, né, por isso, por este momento do Hora de Refletir, para ver o que a palavra de Deus vai trazer hoje para o coração de vocês. Eu espero, de verdade, que hoje a palavra fale exatamente aquilo que você está precisando ouvir. O que é o mais interessante aí? Isso, é que a palavra de Deus chegue ao teu coração de uma maneira toda especial. E lembrando que você e eu já somos mais do que família, mais do que amigos, né? E eu posso contar com você todos os dias e todas as manhãs e nas reprises também, né? Então, por isso, por sermos família, por sermos amigos, eu quero te fazer uma pergunta. Tem você falado do Hora de Refletir para alguém? Já pega seu telefone aí, pega o WhatsApp, manda para aquela pessoa aí que você ama, que mora na outra cidade, na cidade vizinha aqui de Araputanga, Quatro Marcos, Reserva, Jauru, enfim, eu não sei aqui, Glória do Oeste, eu vou falar nisso, gente, tem alguém de Glória aí me ouvindo hoje? Se tiver, dá uma alôzinha aí pra mim, tá bom? Vai ser um prazer mandar um beijo especial pra quem mora aí em Glória e me escuta aí na rádio, tá bom? Mesmo assim, se você está me ouvindo aí na cidade de Glória, ó... Beijo no seu coração. Seja muito bem-vinda, tá? Seja muito bem-vindo. E olha só, manda mensagem aí para as pessoas que vocês gostam, para aqueles que ainda não ouviram o Hora de Refletir e que nem sabe que ainda acontece esse programa aqui, né? De segunda a sexta, às 10 da manhã, com reprise às 17 horas, tá certo? Vamos então ouvir a palavra de Deus e eu espero que ela chegue ao seu coração com todo carinho, tá certo? Provérbios, capítulo 2, versículo 6 diz assim: pois o Senhor é quem dá sabedoria.

0: não conseguem perceber. O capítulo também nos mostra que a sabedoria nos protege de caminhos perigosos, de pessoas que podem nos afastar daquilo que é correto. Deus não nos dá o discernimento apenas para sabermos o que fazer, mas também para reconhecer o que devemos evitar. Uma palavra para guardar no seu coração hoje é: quem busca sabedoria, busca encontrar direção para caminhar e proteção para se proteger. E se você pensa assim, ore comigo dizendo: Senhor, dá-me sabedoria e discernimento. Ensina-me a reconhecer os caminhos que vêm de Ti e daqueles que devo evitar. Que eu não seja guiada apenas pelas minhas emoções, mas pela Tua palavra. Guarda meus passos e conduz-me sempre pelo caminho correto. Eu oro e peço em nome de Jesus. Amém. Reflita comigo no dia de hoje.
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3: 10h19.
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6: Ótima manhã, bom dia pra todo mundo, 10h19. Bruno Barreto,
7: Texana
6: 37, tocando aqui.

Cinderela. 10h21, a sua melhor sintonia, onde você estiver aí, uma boa manhã, obrigado pela sua audiência. 10h21 agora, olha, atenção aí para as ofertas Eletrolar, ó, tem cabo flexível anti-chama 2,5 mm, 750 volts, 100 metros, R$ 289,40. 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

0: FM, bom dia, boa manhã, 10h31, coração partido, grupo Menos é Mais tocou aqui. 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
0: Muito bem, boa manhã, 10 horas 34 minutos. 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
0: Boa manhã, ótima quinta-feira para todo mundo. 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
0: 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Oba, boa manhã, ótima quinta-feira pra você curtindo aí. Pessoal que tá no trabalho, em qualquer área de atuação, obrigado pela sintonia. Pra quem já tá preparando o almoço aí nessa manhã também, pessoal das marmitarias aí nos restaurantes, espalhados em toda a nossa região, tudo de bom aí, 10h39. 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
2: Bom, agora faltando 11 para as 11. 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
10: 10h50.
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2: Ótima manhã, faltando 9 minutos agora para as 11. Bom dia para Marlene Jesus, aí na Coab Juruena. Marlene está indicando a música do Zezé de Camargo e Luciano aqui.

0: Bom manhã, faltando 5 minutos agora para as 11, hora de fazer a parada para o último horário eleitoral gratuito do primeiro turno. E às 11h25 a gente volta com mais Bom Dia Conte por aqui. 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
3: A Defesa Civil emitiu 34 alertas por calor, baixa umidade e chuva em São Paulo. Os avisos foram registrados em diferentes regiões do estado em meio a condições associadas ao El Niño. A Defesa Civil emitiu 34 alertas em São Paulo. Esses avisos abrangem diferentes regiões do estado e são para situações de calor intenso e, em alguns pontos, também para a possibilidade de chuvas. Tudo isso acontece em meio às condições climáticas que estão associadas ao El Niño. É um quadro que exige muita atenção da população e das autoridades paulistas.
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0: Bom, 3 minutos agora faltando para as 11, tem ofertas da Eletrominas. 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
20: 10h59.

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2: E aí, gente? Chegou a hora do nosso encontro diário com o mundo das emoções, aqui no Novelas. E já vamos mergulhar de cabeça em A Nobreza do Amor. No capítulo de hoje, Jendal está com planos de ir a Barro Preto e já pensou em tudo, mandando um telegrama para Virgínia anunciando a sua chegada. O que será que vem por aí, hein? Enquanto isso, Alica e Tereza estão a todo vapor e contratam um Dica para dar uma força no ateliê. Será que essa parceria vai dar certo? Omar mostra seu lado generoso e se oferece para pagar o advogado de Miguel, que reviravolta. E falando em reviravoltas, José sonha com Caíman, mas a preocupação bate quando Chinua revela a ele que teme as atitudes de Jendal. Ui, que tensão! E para fechar, o Nildo anuncia que vai seguir com Niara para Batanga. Será o início de uma nova jornada? É muita emoção para um capítulo só, não é? Mas não desgruda, que em instantes o Novelas volta com os destaques de Por Você.
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4: Muito bem, agora são 11 horas e 30 minutos. 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
14: 11:31.
4: Bom, agora são 11h32, mudou aqui, hora de ouvir mais músicas, ponto final, né? Na exibição aqui do horário eleitoral gratuito, hoje foi o último programa do primeiro turno, e a gente segue por aqui até meio-dia te fazendo companhia com o nosso Bom Dia Conte. Cristiano Araújo tocando aqui.

0: Cristiano Araújo, você mudou, tocando aqui no Bom Dia, 11h35, bom horário de almoço para todo mundo aí, boa manhã. 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
2: 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E a gente tá de volta com Novelas. Agora vamos mergulhar de cabeça nos acontecimentos de Por Você. Olha só o que vem por aí no capítulo de hoje. A Glorinha vai ter um pepino danado na escola e acaba suspensa, mas a Hannah chega para dar aquela força para a amiga. E a Vanessa, sempre aprontando, tenta afastar a Bela de programa assistencial do hospital. Ah, e ela ainda coloca minhoca na cabeça do peixe para ele procurar um advogado pela guarda dos irmãos. Mas o bicho pega mesmo quando a Bela e a Yara fazem uma descoberta chocante. A Julie tinha falado com o Haroldo antes do acidente. Que mistério é esse, gente? E em instantes, o Novelas volta com os destaques imperdíveis de quem ama cuida.
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0: 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Nikita, Elton John tocou aqui.
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3: E estamos de volta com Novelas, sua dose diária de emoção. Hora de mergulhar de cabeça em Quem Ama, Cuida, porque os acontecimentos estão de tirar o fôlego. A Fábia ficou arrasada ao ouvir da Liris que nunca apoiou o Ulisses. Que barra, hein? O César descobriu que o pai não cometeu erro médico e Otoniel já o incentivou a buscar a verdade, sempre. E o Ulisses, como a gente imaginava, não aceitou o namoro da Carolina com o Patrick. Isso ainda vai dar o que falar. Mas o choque maior foi do Pedro. Ele marcou um encontro misterioso e quando abriu a porta, pasmem, Heitor Brandão está vivo. Chocante, não é? O que será que vem por aí? A gente vai ficando por aqui com Novelas, mas não perca o próximo capítulo da sua novela. E claro, a gente se encontra na próxima edição para mais fofocas e reviravoltas. Um abraço apertado e até lá.
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2: 11:50.
4: Boa manhã, faltando 9 minutos agora para as 11, com esse cheirinho bom de almoço, já exalando aí, bom horário de almoço, bom apetite para quem tá batendo aquele rango, bom descanso para você que já almoçou, tá aí descansando, obrigado pela companhia, viu? Bom, o juiz eleitoral da 18ª Zona Eleitoral de Mirassol do Oeste, no uso de suas atribuições legais, resolve, no artigo 1º, determinar nos municípios de Mirassol do Oeste, Curvelândia, Porto Esperidião e Glória do Oeste, pertencentes à circunscrição da 18ª Zona Eleitoral de Mato Grosso, a proibição, junto aos mercados, bares, lanchonetes, restaurantes e similares, de vender e ou servir, a qualquer título ou pretexto, bebidas alcoólicas de qualquer natureza, no período de 3 de outubro, sábado, a partir das 22 horas até as 16 horas e 30 minutos do dia 4 de outubro, domingo, com vistas ao bom desempenho dos trabalhos eleitorais e regular andamento do pleito eleitoral. Artigo 20. Os infratores ficarão sujeitos à prisão em flagrante, crime previsto no artigo 347 do Código Eleitoral. Assina Dr. Anderson Fernandes Vieira, juiz eleitoral da 18ª Zona Eleitoral, instituindo então no dia da eleição, né, no sábado que antecede a eleição, a partir das 22 até as 16h30 de domingo, dia 4 de outubro, a lei seca aqui nos municípios pertencentes à 18ª Zona Eleitoral, municípios estes que são Mirassol do Oeste, Curvelândia, Glória do Oeste e Porto Esperidião.

Chico Rei, Paraná, o que tiver que ser, será. Encerrando a edição de hoje aqui do nosso Bom Dia, um forte abraço para todo mundo, valeu pela companhia aí, aproveite a sua quinta-feira, amanhã a gente se encontra às 8 da manhã para mais um Bom Dia. Tudo de bom, aproveite sua quinta, tchau pessoal.

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2: No universo da tecnologia, a OpenAI está negociando uma rodada de captação que pode chegar a R$ 156,1 bilhões, com um valuation de R$ 7,3 trilhões. A OpenAI, empresa por trás de inovações que a gente conhece bem, está em negociação para uma nova e robusta rodada de captação de recursos. O valor é impressionante. Pode alcançar a marca de R$ 156,1 bilhões. E isso levaria o valor de mercado da empresa a um patamar gigantesco de R$ 7,3 trilhões. Essa possível captação, aliás, acontece depois de a empresa já ter levantado uma das maiores quantias já registradas no mercado privado. É o mundo da tecnologia em plena efervescência.
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0: 12:05.
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3: Quinta-feira, 1 de outubro de 2026, está começando no seu rádio a edição 4849 do Jornal Mato Grosso no ar, o maior programa de rádio jornalismo do estado de Mato Grosso.
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3: Eu sou Mariana Ramon e destaco as principais notícias de hoje para você que nos acompanha por uma das dezenas de emissoras de rádio que veiculam o Jornal Mato Grosso no ar. Após incidente de segurança, TJMT retoma atendimento. Planejamento familiar, laqueaduras aumentaram com mudança na legislação. CIE abre vagas de estágio no Banco do Brasil em 45 municípios de Mato Grosso. Novas regras do seguro rural estabelecem prazos para indenizações e ampliam garantias ao produtor. Cooperativas respondem por quase metade do milho produzido em Mato Grosso. Vamos conferir também as informações de mercado agrícola e pecuário.

0: Agora, uma breve reflexão que está no livro de Provérbios, capítulo 12, versículo 14.
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0: O homem será saciado de bem pelo fruto da sua boca, e da obra das suas mãos o homem receberá a recompensa.
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0: Caso você queira interagir com nossa equipe, entre em contato conosco pelo e-mail jornalmatogrossonoar@gmail.com. Faremos nosso primeiro intervalo e voltaremos com as notícias.
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0: meio-dia e 11.
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3: Abrimos este bloco de notícias com a previsão do tempo para o estado de Mato Grosso.
2: Chuva ou sol, frio ou calor, vamos de previsão do tempo.
3: Segundo a agência Climatempo, Clima e Previsão, o tempo nesta quinta-feira em Mato Grosso vai ser de sol com muitas nuvens e possibilidade de pancadas de chuva em algumas regiões. A temperatura no estado permanece estável e terá a mínima de 21 e máxima de 38 graus.
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3: Depois de uma semana de interrupção preventiva dos sistemas, o Tribunal de Justiça de Mato Grosso, TJMT, retomou o atendimento ao público e colocou novamente em funcionamento o processo judicial eletrônico. Confira os detalhes na reportagem do Sérgio Pastor.
4: A interrupção ocorreu após um incidente de segurança na infraestrutura tecnológica do tribunal. Em nota, o tribunal informou que foram acessadas credenciais de usuários da rede, incluindo logins e senhas criptografadas. Segundo a corte, até o momento não há evidências de acesso a outros dados pessoais de servidores e magistrados, a decisões judiciais ou aos backups. O advogado Denis Sullivan destacou que a ferramenta é de vital importância para quem trabalha com processos para garantir segurança.
5: A forma como está acontecendo

0: gradualmente é muito importante, não só para nós advogados, mas também para os juízes, para as partes, porque a forma gradual faz com que a gente faça toda uma reorganização na nossa estrutura, tanto no, posteriormente na audiência, na distribuição de processo e cumprimento de prazos. Porque de nada adiantaria o sistema estar no ar, mas inoperante ou sofrendo instabilidade. Então, para nós é muito importante que tenha estabilidade e segurança.
1: A retomada é feita de forma gradual. Por isso, o tribunal alerta que ainda podem ocorrer momentos de instabilidade. As audiências que estavam marcadas estão sendo realizadas. Se houver dificuldades para acessar o processo durante uma audiência, a situação deve ser comunicada ao juiz responsável, que vai avaliar cada caso, como explica a juíza da 2ª Vara Criminal de Cuiabá, Cristiane Padim.
2: Nós estamos passando para a fase da estabilidade, da segurança. As audiências, elas já retomaram, lembrando que os prazos continuam suspensos para os advogados e advogadas. As situações em que o advogado ou a parte tiver dificuldade de entrar nas audiências, aí cada colega, cada juíza vai decidir de forma particular e individualizada de acordo com as circunstâncias.
1: A retomada do atendimento foi determinada pela portaria assinada pelo presidente do tribunal, desembargador José Zuquim Nogueira. O ato registra que a conclusão das etapas de testes, homologação e operação assistida dos sistemas permite a reabertura ao público para as atividades jurisdicionais. A reabertura, porém, não encerra a suspensão dos prazos processuais, prorrogada até quarta-feira, dia 30. De Brasília, Sérgio Pastor, para o Jornal Mato Grosso no Ar.
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4: Após a aprovação da lei que acabou com a exigência de autorização do cônjuge para a realização de laqueadura, o número de cirurgias vem aumentando a cada ano no Brasil. Confira os detalhes com o Rômulo Bessa.
5: Em um país onde muito do planejamento familiar fica com as mulheres, não surpreende o fato de que as laqueadoras dominam o cenário. A Lei 14.443 de 2022, que dispensa o consentimento do cônjuge para autorizar a laqueadura e reduz de 25 para 21 anos a idade mínima para quem tem pelo menos 2 filhos vivos para a realização do procedimento. É de autoria da senadora Margarete Busetti e entrou em vigor em 2023. Somente no primeiro ano após a aprovação da lei, o número de laqueadoras aumentou cerca de 90% no Brasil. Segundo a senadora, quando assumiu o relatório da lei, ela não olhou para as ideologias, mas para a necessidade do tema e procurou parlamentares de todos os partidos.
6: Ah, você relata, relato. E aí virou lei a mulher poder fazer laqueadura sem o consentimento do cônjuge. Olha o absurdo disso. E o homem pode fazer a vasectomia sem perguntar para a mulher. Entendeu? As pessoas decidem sobre seu corpo. Foi 90% de aumento nas laqueaduras no primeiro ano de aprovação da lei. Olha a necessidade que tinha. Então, eu conversei com todos. Eu explicava o projeto, eu fiz o meu papel. Tem alguns projetos que vocês vão ver ainda serem aprovados, tenho certeza. Mas é o papel que um senador tem que fazer. É esse o papel da política. E não ficar distribuindo emendas.
5: A médica que atende na área de ginecologia e obstetria, doutora Dalva Bonfim, que atua há 25 anos na saúde pública de Mato Grosso, fala sobre o que mudou na prática e qual a importância disso para a mulher brasileira.
7: Mudou muito, né? Graças a Deus, porque eu acho extremamente importante que a própria mulher decida se ela quer ou não ter filhos, quantos filhos ela quer ter, né? Afinal de contas, é o corpo dela, né? Então, isso mudou muito. E hoje, graças a Deus, isso é lei, né?
5: Com a mudança na lei, a mulher pode solicitar a laqueadura durante o período do parto, o que não era permitido na legislação anterior. Mas é necessário manifestar a vontade com 60 dias de antecedência. A laqueadura é um direito garantido e oferecido de forma gratuita pelo SUS, dentro da Política Nacional de Planejamento Familiar. De Sorriso, Rômulo Bessa, Para o Jornal Mato Grosso no Ar.
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4: Congresso Nacional vai analisar Desenrola 3.0. Os brasileiros que tiverem alguma dívida não paga com banco, órgão público, comércio ou prestador de serviço em geral poderão ser beneficiados. Confira as informações com Alexandre Campos.
8: Os brasileiros que tiverem alguma dívida em aberto com banco, órgão público, comércio ou prestador de serviço em geral poderão ser beneficiados com o Desenrola Brasil 3.0. Com duração até o dia 30 de junho de 2028, o programa, criado por medida provisória que agora será analisada pelo Congresso Nacional, tem como objetivo facilitar a quitação desses débitos e limpar o nome dos consumidores. De acordo com as regras da MP, editada em 25 de setembro, serão destinados 15 bilhões de reais para que a União, por meio de um processo competitivo, compre dos credores originários os créditos que eles têm a receber e renegocie diretamente com os devedores o pagamento desse passivo. Alguns critérios deverão ser observados pelos credores nesse procedimento, como um desconto mínimo de 90% sobre as dívidas oferecidas na concorrência, prazo de inadimplência dos devedores entre 720 dias e 1.645 dias, valor original das dívidas negociadas inferior a R$ 10.000 e oferta da totalidade dos débitos não pagos pelo inadimplente, vedada a seleção parcial de créditos. Depois da aquisição das dívidas, a União e devedores iniciam a renegociação. Independentemente da forma de pagamento, nessa etapa, o mesmo desconto que a União obteve dos credores originários poderá ser repassado aos inadimplentes, com incidência de juros, caso a quitação ocorra parceladamente. O senador Oriovisto Guimarães, do PSDB do Paraná, lembrou que tanto os credores que venderem a dívida para o governo como os devedores serão beneficiados pela medida provisória.
9: É dívida que os bancos credores não têm mais esperança de receber. É dívida que ele já está dando como perdida. Então o governo vai lá e compra por 10% do valor. E daí o devedor, se quiser ter o seu nome limpo, vai lá e compra do governo essa dívida por aquilo que o governo pagou. E o governo ainda vai parcelar isso para ele, esses 10% ele ainda vai parcelar. É claro que isso vai atingir um número enorme de pessoas, se estima que vai facilitar a vida em torno de 15 milhões de pessoas.
8: O texto editado ainda prevê medidas a serem adotadas pelo Conselho Monetário Nacional para garantir a transparência de produtos financeiros ofertados no mercado e a melhor tomada de decisão pelos consumidores, quando vão contratar algum empréstimo ou comprar um bem ou serviço, por exemplo. A MP ainda dispõe sobre a penalização de importadores, produtores, distribuidores, transportadores e revendedores de combustíveis que, em qualquer etapa da cadeia desse setor, elevarem o preço sem justa causa. Quando isso acontecer, a multa prevista varia de 20 mil a 500 milhões de reais. Da Rádio Senado, Alexandre Campos.
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0: meio-dia e 27.
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3: O Jornal Mato Grosso no ar volta agora com a previsão do tempo para a capital mato-grossense.
2: Chuva ou sol, frio ou calor, vamos de previsão do tempo.
3: Segundo a agência Climatempo, Clima e Previsão, o tempo nesta quinta-feira em Cuiabá será de sol e muitas nuvens de manhã e chuva forte à tarde, noite com pancadas de chuva. A temperatura na capital permanece estável, com máxima de 32 graus.
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3: Jovens e adolescentes do ensino médio de 45 municípios de Mato Grosso podem concorrer a vagas de estágio no Banco do Brasil. Quem traz os detalhes é o Rômulo Bessa.
4: O processo seletivo é conduzido pelo Centro Integrado Empresa Escola e faz parte de uma seleção que reúne 600 oportunidades distribuídas entre o Centro-Oeste, Nordeste e o Estado de São Paulo. Em Mato Grosso, as vagas são para estudantes do ensino médio e estão disponíveis em agências do Banco do Brasil em diferentes regiões do estado. A supervisora do Centro de Integração, Yara Oliveira, falou sobre a jornada de estágio.
5: Os candidatos selecionados terão uma jornada de 4 horas por dia e receberão um bolsa auxílio de R$ 600 mensais, além de auxílio transporte de R$ 11 por dia e vale alimentação de R$ 1.173 por mês. As atividades serão realizadas nas agências do Banco do Brasil, com apoio ao atendimento, recepção e orientação aos clientes, sempre acompanhado e com supervisão.
4: Entre as atividades previstas estão o apoio ao atendimento nas agências, a recepção e triagem de clientes e o auxílio na utilização dos canais digitais do banco. A supervisora deu detalhes de como participar da seleção.
5: Para participar, o estudante interessado deve acessar o portal do CIE, realizar a inscrição, enviar o currículo e preencher a análise comportamental disponível na plataforma. Essa etapa ela é obrigatória para continuar no processo seletivo. Após isso, os candidatos selecionados seguem para uma entrevista presencial diretamente com o gestor do estágio. São oportunidades em 45 cidades de Mato Grosso. Então, se você é estudante de nível médio e quer começar sua trajetória profissional, acesse cee.online, confira as vagas disponíveis para o seu município e participe.
4: Entre as cidades com oportunidades estão Sorriso, Colíder, Juína, Guarantã do Norte, Itapurá, Novo Biratã, Cláudia, Vera e Ipiranga do Norte, Peixoto de Azevedo e Feliz Natal, além de outros municípios mato-grossenses. De Sorriso, Rômulo Bessa para o Jornal Mato Grosso no ar.
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3: Comissão de Constituição e Justiça da Câmara dos Deputados em Brasília aprova aumento de pena para feminicídio em situações específicas. Quem traz os detalhes é a repórter Paula Bitar.
6: A Comissão de Constituição e Justiça da Câmara aprovou uma proposta que prevê o aumento de pena para o crime de feminicídio em determinadas situações. O feminicídio é o assassinato de mulheres no contexto de violência doméstica ou por discriminação por elas serem mulheres. A versão aprovada pela CCJ foi um texto apresentado pela relatora, deputada Laura Carneiro, do PSD do Rio de Janeiro. O original, da deputada Érica Hilton, do PSOL de São Paulo, torna mais rigorosa a punição para quem agredir mulheres com o objetivo de causar lesões, mutilações ou traumas em áreas como rosto, pescoço, cabeça, seios e genitália. Mas Laura Carneiro argumentou que o Código Penal já prevê como circunstâncias agravantes o motivo fútil ou torpe, o emprego de tortura ou outro meio cruel e a prática de violência contra a mulher. Isso já abrangeria o objetivo do projeto, segundo ela. O texto apresentado por Carneiro, segundo a relatora, busca modernizar a legislação, fazendo com que o feminicídio passe a ter total consonância com o crime de homicídio de mesma natureza, não deixando nenhuma brecha legal que possa resultar numa punição mais leve ao criminoso.
7: Boa parte dessas situações cruéis e covardes já encontram amparo e punição severa nas agravantes gerais, nas qualificadoras do nosso Código Penal, na Lei Maria da Penha. Ou seja, o sistema jurídico já reprova duramente essa violência. Então, nós adequamos nosso relatório, mudamos um pouquinho o texto da deputada Érica Hilton para dar um recado social ainda mais firme. É o Estado endurecendo a lei para dizer que a vida, a integridade, a dignidade das mulheres brasileiras não serão toleradas se forem violadas dessa maneira.
6: De acordo com o texto aprovado, a pena para o crime de feminicídio, que atualmente é de reclusão de 20 a 40 anos, será aumentada em um terço se o crime for cometido por motivo torpe ou fútil nas dependências de instituição de ensino ou por integrante de organização criminosa ultraviolenta, grupo paramilitar ou milícia privada. Hoje, o Código Penal já prevê esse aumento quando o feminicídio for cometido em outro casos, como durante a gestação, nos 3 meses posteriores ao parto, se a vítima é a mãe ou a responsável por criança, adolescente ou pessoa com deficiência de qualquer idade, contra pessoa menor de 14 anos ou maior de 60 anos, ou em descumprimento das medidas protetivas de urgência previstas na Lei Maria da Penha, entre outros. A proposta que aumenta a pena para o crime de feminicídio em determinadas situações ainda depende de análise pelo plenário. Da Rádio Câmara, de Brasília, Paula Bittar.
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3: Tribunal Superior do Trabalho encerra impasse sobre greve dos funcionários da Caixa. A decisão estabelece reajuste e compensação dos dias parados. Quem traz os detalhes é a Cristiane Ribeiro.
8: O retorno dos funcionários da Caixa Econômica Federal ao trabalho foi determinado nesta terça-feira pelo Tribunal Superior do Trabalho ao julgar o dissídio coletivo da categoria. Os 20 dias de paralisação não serão descontados, mas devem ser compensados em até 180 dias. Os magistrados decidiram ainda que a greve não era abusiva e fixaram reajuste salarial de 100% do INPC, o Índice Nacional de Preços ao Consumidor, mais 0,6%. A decisão terá validade de 2 anos. O mesmo índice de reajuste deverá ser aplicado ao Vale Refeição, à Cesta Alimentação e aos auxílios creche, babá e indenização por assalto ou sinistro. Diante do impasse sobre o modelo do Plano Saúde Caixa, os ministros do TST decidiram manter as regras que constavam do acordo coletivo anterior, de 2024 a 2026. Com informações da Agência Brasil, da Rádio Nacional no Rio de Janeiro, Cristiane Ribeiro.
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3: 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Depois do intervalo, voltaremos com as notícias do agro brasileiro.
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0: Meio-dia e 40.
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3: Agora vamos conferir no Jornal Mato Grosso no ar a previsão do tempo para a região de Comodoro.
2: Chuva ou sol, frio ou calor, vamos de previsão do tempo.
3: Segundo a agência Climatempo, Clima e Previsão, o tempo nesta quinta-feira na região de Comodoro será de sol e aumento de nuvens de manhã, pancadas de chuva à tarde e à noite. A temperatura na região permanece estável e terá a máxima de 28 graus.
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3: A jornalista de agronegócios e sócia da Comunicativas, Lilian Munhoz, está chegando com o boletim Conexão Agro e fala hoje sobre clima continuar no radar da produção agrícola brasileira. Vamos acompanhar.
4: 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A apresentação, Lilian Munhoz.
5: Olá, meus amigos. É um grande prazer estar com vocês em mais uma semana, trazendo destaques do nosso agronegócio. E eu trago hoje que as chuvas começam a dar ritmo à nova safra brasileira de grãos. Segundo a Conab, as precipitações favoreceram o início do plantio e o desenvolvimento das lavouras da safra 26-27. A semeadura de soja vem avançando nas regiões onde o vazio sanitário terminou, além do plantio de arroz e milho. Por outro lado, o excesso de umidade vem preocupando os produtores de trigo em algumas regiões do país. E o clima, claro, vai continuar no radar por vários meses. A previsão do Instituto Nacional de Meteorologia para agora, esse mês de outubro, indica temperaturas acima da média em grande parte do Brasil e chuvas distribuídas de maneira irregular entre as regiões. Um cenário que exige muita atenção justamente nesse momento de implantação da safra de verão. Enquanto isso, no comércio exterior, nas nossas exportações, o agronegócio segue ajudando a sustentar a balança brasileira. Em agosto, as exportações do setor chegaram a US$15,180 bilhões, um crescimento de 6,7% na comparação com o mesmo mês do ano passado. A soja em grãos liderou a pauta, superando US$4 bilhões em vendas externas. E atenção ao café. Os embarques brasileiros aceleraram neste mês de setembro, favorecidos pela maior disponibilidade da safra, e a gente segue acompanhando como serão as movimentações no mês de outubro. Seguimos acompanhando também a economia, com o cenário também de eleições. Isso tudo pode trazer grandes efeitos para o agronegócio brasileiro, e a gente, claro, segue acompanhando sempre, trazendo as notícias aqui para vocês. Lilian Munhoz, direto de São Paulo.
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3: O cooperativismo agropecuário tem participação expressiva na produção de milho em Mato Grosso. Nesta safra, produtores associados a cooperativas responderam por cerca de 43% do grão colhido no estado, o equivalente a mais de 25 milhões de toneladas. Confira os detalhes com o Sérgio Pastor.
6: Produtos ligados a cooperativas foram responsáveis por 25,12 milhões de toneladas do cereal na última safra. O setor também amplia a participação na soja e no algodão. A produção de milho vinculada a cooperativas já representa 43% do volume colhido em Mato Grosso. Os números fazem parte do anuário do cooperativismo mato-grossense lançado nesta semana. Atualmente, Mato Grosso possui 84 cooperativas agropecuárias, 12 a mais do que no ano anterior. O superintendente do sistema OCB de Mato Grosso, Frederico Azevedo, explicou a razão do crescimento.
7: Os produtores entenderam e conseguiram se mobilizar para estar juntos nas cooperativas. O que, que eles identificaram? Primeiro, eles conseguem comprar melhor. O custo de produção deles cai bastante pela compra em conjunto e pelo modelo das cooperativas do Mato Grosso, que se juntaram para fazer grandes volumes. A gente está falando, às vezes, de 100, 80, 100 mil hectares agregados para a compra de produto. Então, isso tem uma diferença de custo bastante grande.
6: A força da produção em Mato Grosso convive com desafios logísticos. Neste cenário, cada vez mais produtores encontram no cooperativismo uma forma de atuar em conjunto. Avanço que reflete uma mudança que vem acontecendo no campo, como pontua o superintendente do IMEA, Clayton Gowen.
0: Eu acho que demonstra a evolução natural do setor. Então, principalmente, o cooperativismo vem para solucionar algumas dores do Estado e, principalmente, quando a gente analisa, o Estado naturalmente carece, principalmente pelas distâncias, seja ela logística, seja ela pelas distâncias, complemento de aumento de custo de produção diferente de outras regiões, o cooperativismo vem para primeiro solucionar esses primeiros passos. Então, para tentar reduzir custos na hora de aquisição, se reunir na hora de comercializar, construir armazéns para dar garantia de condições que o produtor sozinho ele não teria condições de ter uma estrutura dessas.
6: A estrutura cooperativista também ajuda os produtores em uma etapa importante depois da colheita, a armazenagem. Cooperativas têm ampliado investimentos e formado parcerias para garantir espaço para guardar o milho e facilitar a comercialização no momento mais adequado. Para o produtor de milho, a atuação conjunta significa mais força na negociação e acesso a estruturas que podem ajudar a reduzir custos e melhorar a comercialização. De Brasília, Sérgio Pastor, para o Mato Grosso Rural.
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3: Vamos saber agora as mais recentes informações de mercado com o jornalista especializado em economia de agronegócios e mercados agropecuários, Walter Puga Júnior, direto de São Paulo.
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8: Bom dia a todos que acompanham Mato Grosso no ar. Vamos ao fechamento do mercado desta quarta-feira, começando pelo dólar. Dólar que depois de operar acima de R$ 5,21 nos últimos dias, acabou recuando nesta quarta-feira para R$ 5,17. O dólar oscila no Brasil, frente ao real, mas oscila também frente às principais moedas do mundo. A bem da verdade, o dólar tem tido alguma valorização frente às demais moedas, as moedas mais fortes do mundo, o que também ocorre no Brasil. O índice dólar mostra pontuação acima de 101 pontos, fechando os últimos negócios no mercado internacional apontando 101,22 pontos. Ou seja, o dólar avança frente a outras moedas do mundo, não é diferente frente ao real. Aqui o mercado financeiro está preocupado com o resultado das eleições presidenciais. Há alguma incerteza sobre o que vai ocorrer como resultado dessas eleições, mas a perspectiva deve ficar mais clara nas próximas semanas. E no mercado dos principais produtos agropecuários, boi gordo continua em alta no mercado brasileiro. É o que aponta o levantamento da Datagro no Mato Grosso, alta nesta quarta-feira de mais de 1% na média dos negócios com boi gordo apurados pela Datagro. R$ 343,50 arroba em média, boi negociado no Mato Grosso. Alta também acentuada em Rondônia. Boi gordo em Rondônia ruma para a faixa de R$ 347,00 arroba, uma alta no indicador Datagro de mais de 0,80%. E o boi continua em alta também em São Paulo. Segundo a Datagro, já passa de R$ 365,00. A média é R$ 365,40 arroba em São Paulo. Alta, segundo a Datagro, em média de 0,5%. Os números são corroborados pela Universidade de São Paulo, que também mostram perspectivas de alta para boi gordo em São Paulo. No indicador do CPEA, a média é um pouco mais baixa que a Datagro, R$ 364,30 arroba, alta de 0,34%. O mês de setembro, no indicador boi gordo do CPEA, fecha com alta de 5,78%. No mercado futuro, preço do boi volta ao movimento de alta e alta acentuada. Outubro começa com boi gordo negociado na faixa de R$ 386,00 arroba. Contrato futuro teve forte recuperação nos últimos dias, deixou para trás aquele período de R$ 379,00, R$ 380,00 arroba e encerrou o último negócio na bolsa a R$ 386,00 arroba. Os preços do boi continuam firmes no mercado. E também continuem em preços firmes no mercado do milho, né? Principalmente por conta de perspectivas aí, de entrega de um grande volume. Se esperava aí uma baixa acentuada para o milho, que não está ocorrendo. Segundo CPEA, milho em São Paulo é negociado na faixa de R$ 68,67 a saca, uma queda nesta quarta-feira de 0,77%. Neste mês, milho em São Paulo termina com baixa de quase 2,25%. Mas, segundo corretores, milho recupera preço em algumas regiões do país. É o caso dos negócios em Sorriso e Lucas do Rio Verde, viu? Segundo corretores da Bolsa Brasileira de Mercadorias, em Sorriso e Lucas do Rio Verde, no Mato Grosso, milho sobe para R$ 51,00 a saca de novo, alta nesta quarta-feira de 0,59%. Milho também teve alta em algumas regiões de Goiás. Por exemplo, alta constatada na região de Montevidéu, a R$ 60,20 a saca, alta de 0,58%. Milho ainda tem preços em alta em algumas regiões do país, embora haja expectativa de uma safra abundante, o que deve pressionar os preços de negociação para o produtor de milho no Brasil. Lá no exterior, o que ocorre com o milho é que milho vai se mantendo aí acima de $5 por bushel. Fechamento dos últimos negócios realizados na Bolsa de Chicago com milho para dezembro, $5.01 por bushel. Lógico, isso é uma baixa. Milho chegou a ser negociado nesta quarta-feira nos Estados Unidos na faixa de R$ 5,25 por bushel, mas terminou o dia na faixa de R$ 5,01 por bushel. Houve um movimento de baixa, o que mostra que em uma semana milho nos Estados Unidos perdeu mais de 5,20%. E nos últimos 30 dias, a queda para os preços do milho nos Estados Unidos passa de 6,5%. Vale lembrar, no entanto, que de olho nesse mercado futuro, considerando aí milho para dezembro no mercado americano, nos últimos 3 meses a alta é próxima de 15%. E essas são as principais informações sobre alguns dos produtos mais negociados no Brasil e no mundo. Agora vamos ao destaque do dia. Falamos de milho, é bom lembrar que o padrão para uso de etanol de cana em navios pode ser aprovado em 2026. Vale lembrar que essa medida vai permitir que os armadores, né, possam contabilizar o etanol de cana em processos de descarbonização. A Organização Marítima Internacional pode aprovar ainda neste ano o padrão, né, do etanol de cana-de-açúcar, permitindo que os proprietários de navios possam contabilizar o uso de etanol de cana em navios nos seus processos de descarbonização. Como o Brasil detém boa parte da oferta de etanol de cana-de-açúcar do mundo, como lembrava o jornal Valor Econômico, a atribuição da intensidade de carbono deverá ser mais rápida do que a do biodiesel de soja, porque a oferta é muito mais dispersa entre os países, lembrava o coordenador de temas ambientais da Comissão para Assuntos da Organização Internacional Marítima, né? Bom, o importante é que nós teremos aí mais uma perspectiva aí para o uso de etanol também em navios, né? Vale lembrar que em maio deste ano, a Organização Marítima Internacional reconheceu aí essa intensidade de carbono do etanol de milho, segunda safra, né? Gerando aí possibilidades, né, de nós termos também benefícios, né, para a utilização de etanol de milho no mercado. Agora, quando falamos de reconhecimento da chamada intensidade de carbono de uma rota de produção de biocombustível, a demanda de informação é, pelo menos, né, é muito grande, né? É preciso ter uma grande oferta de produtos para que isso aconteça, né? Como etanol de milho de segunda safra é produzido basicamente só no Brasil, esse reconhecimento aí, permitindo aí os cálculos, né, do carbono, né, e permitindo que haja desconto nos gastos, né, na produção, né, de a retirada de carbono, é mais rápida, né, no Brasil. Mas ainda há muita discussão sobre isso, né? O jornal Valor Econômico destacava esse assunto, mas ainda é um pouco nebuloso para quem trabalha no mercado. O destaque continua sendo, nesta quarta-feira, a nova legislação para o seguro rural. Tome nota, produtor. O presidente Lula sancionou a lei que modernizou o seguro rural, tornou agora aquela subvenção, aquela ajuda que é concedida ao produtor como uma despesa obrigatória do governo, né? A sanção, ou seja, a assinatura, né, dessa legislação foi publicada no Diário Oficial da União desta quarta-feira. Aliás, o projeto já havia sido aprovado pelo Senado lá no começo de setembro, né? Vale lembrar que o presidente Lula vetou dois trechos da nova legislação. Um deles previa que a isenção contemplaria todos os tributos federais incidentes, direto ou indiretamente, sobre o seguro rural. O presidente vetou isso, até porque, segundo os juristas, né, seria inconstitucional. Também o presidente vetou aquela possibilidade do fundo destinado à cobertura dos riscos do seguro rural adquirir letras de risco de seguro, né? Segundo o governo, essa medida também contraria o interesse público, porque expõe o patrimônio do fundo a riscos de terceiros, né? Importante é que já há uma repercussão positiva. A Federação de Agricultura do Estado do Paraná já se mostrou favorável a essa legislação que foi assinada pelo presidente Lula, e também temos outras federações de agricultura do país apoiando, né, essas mudanças, essa modernização no seguro rural. A partir de agora, o governo não pode mais cortar a verba do seguro rural, aquele subsídio que é concedido ao produtor, ou seja, a parte que o governo paga para o produtor rural. A partir de agora, a verba será estabelecida no orçamento da União e ela será utilizada pelos produtores rurais para fazer seguro. Isso tudo vai facilitar lá na frente a obtenção de financiamento, porque tendo seguro, financiamento deve ficar mais fácil do que atualmente. E essas são as principais informações até este momento. Eu encerro por aqui. Walter Puga Júnior, de São Paulo.
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3: Estaremos de volta na sexta-feira, neste mesmo horário. Um grande abraço a todos, tenham um ótimo dia e até amanhã.
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13: A economia criativa do BRICS+, onde surgem novos pontos de crescimento, é um dos destaques. A economia criativa nos países do BRICS+, mais seus parceiros, está se destacando como uma fonte de novos pontos de crescimento. De acordo com um estudo da TV BRICS, intitulado Desenvolvimento das Indústrias Criativas, Países do BRICS, essas indústrias criativas são grandes impulsionadoras da inovação, gerando novas oportunidades.
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0: 1 às 5.
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2: Jean Martinazzo está transmitindo ao vivo para você, mergulhando num espaço onde o coração sobressai. Bem-vindo ao Love Hurts, onde cada melodia evoca uma lembrança, uma sensação intensa, uma narrativa que pode ser espelhada na sua vida. Há recordações que queimam como o sol de inverno, há lembranças que se recusam a desaparecer. Mas agora, permita que essa música te envolva. Ela está aqui para te consolar. O amor pode causar dor. Ainda assim, aqui não desistimos, encaramos, resistimos, fazemos da dor uma sinfonia. E agora, que a música seja a sua voz.
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Ei, você aí que ama um bichinho. Que alegria ter a sua companhia, viu? Chegamos com o nosso Momento Pet, o seu encontro diário com dicas e carinho para os nossos melhores amigos. Eu sou o Lineu Silva e tô super animado para bater um papo leve e divertido sobre esses peludos que alegram a nossa vida. E para começar bem a nossa parte, que tal uma dica simples, mas que faz toda a diferença para o seu pet? É sobre os brinquedos dele. Sabe, trocar os brinquedinhos de vez em quando, mesmo que seja só por um tempo e depois você guarde e traga de volta, mantém o interesse e estimula a curiosidade do animal. Pequenas novidades fazem um bem danado para o enriquecimento ambiental, viu? Assim ele não enjoa e sempre tem algo novo para explorar. Esse foi o Momento Pet com Lineu Silva. Mas não sai daí não, porque daqui a pouquinho a gente volta com mais dicas quentíssimas para os seus pets. Fica ligado!

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0: 1h17.
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2: Estamos de volta com o nosso retorno a emoções que o tempo não consegue eliminar. Afinal, algumas narrativas nos marcam profundamente, mesmo que pareçam esquecidas. Mesmo diante das mágoas e do silêncio, ainda é essencial escutar aquilo que o coração não esquece.
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a voz dessa música tocou a sua alma, deixe ecoar pelas câmaras do seu ser. Seguimos adiante com o coração pulsando em cada melodia.

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3: E o presidente do Flamengo, BAP, expressou sua preocupação com o possível fim das casas de apostas.
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3: Já no cenário nacional, o presidente do Flamengo, o BAP, concedeu uma entrevista e não escondeu sua grande preocupação. Ele reclamou bastante da medida provisória do governo, que prevê o encerramento das atividades das casas de apostas, as famosas bets. A grande questão levantada por BAP foi sobre como os clubes, e especificamente o Flamengo, fariam para arcar com os compromissos financeiros em um cenário diferente. Ele chegou a citar e a gente traz a fala dele. Como vou pagar o Paquetá em janeiro? Mostrando o potencial impacto que essa medida pode ter nas finanças do clube carioca e, claro, no planejamento para o futuro do time.
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7: Vai começar o momento pet, latindo, miando ou dormindo. O importante é seu pet sorrindo.
8: Olha só, uma dica que faz toda a diferença. Já pensou em trocar os brinquedos do seu amiguinho de vez em quando? É simples, mas ó, mantém o interesse lá em cima, estimula a curiosidade. Pequenas novidades no dia a dia ajudam demais no enriquecimento ambiental, viu? E falando em cuidado, a limpeza do ambiente onde o seu pet vive é essencial. Ajuda a evitar odores, afasta as bactérias. Um espaço limpo é sinônimo de conforto para eles. Pode apostar! Ah, e já percebeu como o rabo do seu bichinho fala? Ele é um termômetro de emoções. Pode mostrar felicidade, medo ou até ansiedade. Observar esses sinais ajuda a gente a entender melhor o que se passa com eles. Fica ligado, porque tem mais dicas especiais do Momento Pet vindo por aí, na próxima parte do nosso programa. Não sai daí!

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0: 1:37.
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2: Retornamos e a nostalgia permanece conosco, ao seu lado, silenciosa, mas sempre presente. Intriga-me como lembranças específicas ganham vida no exato momento em que tentamos apagá-las do coração. Todavia, há elementos que decidem permanecer. Se as memórias não podem ser apagadas, deixemos que a próxima melodia amenize um pouco. Ouça essa.
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Alô, alô, turma mais que especial! Que alegria imensa começar mais uma parte do nosso Momento Pet. Pets são únicos, né? E por isso, um lembrete importante. Respeite o tempo do seu animal. Cada um tem um jeitinho, uma personalidade diferente. Não force situações de medo ou desconforto. Com carinho e paciência, o vínculo só se fortalece. E falando em cuidado, vamos passear? Em dias quentes, o sol forte pode machucar as patinhas. Prefira o começo da manhã ou o fim da tarde. Pequenos cuidados evitam grandes problemas, viu? Ah, e pets também adoram rotina. Horários fixos para alimentação, passeio e descanso deixam eles mais tranquilos, reduzem a ansiedade. Isso melhora muito a convivência em casa. Um abraço do seu amigo Lineu Silva e até a próxima!

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0: hora de dar um até logo. Mas tenha em mente que certas histórias nunca têm um verdadeiro ponto final. Elas só continuam em outra página. Nosso agradecimento por nos deixar entrar nos recantos da sua memória. Silêncios e cicatrizes. Se hoje foi doloroso, que amanhã traga um alívio. E se não trouxer, nos encontramos novamente de maneira única como o rádio pode confortar. Vou nessa, galera. Até outro momento. Mantenham-se seguros.
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2: Um panorama internacional para começar. Países vizinhos do Brasil estão se aproximando de Trump e isso pode mexer com os planos regionais do governo brasileiro. A gente tem observado uma aproximação de alguns países aqui da América do Sul com a figura política de Donald Trump. Esse movimento, galera, expõe um desafio e tanto para o governo brasileiro, que busca manter a cooperação com essas nações. A crescente influência de Trump por aqui, nas nações vizinhas, coloca uma pressão para a manutenção dos planos regionais do governo.
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0: Boa tarde, ouvintes. É hora do Vem com a Gente aqui na Rádio Conte, sintonizados em 101.5. Eu sou a Marcela. Venham curtir uma tarde vibrante com excelente música por aqui. Prepare-se para uma tarde vibrante com o Vem com a Gente, trazendo os hits mais quentes do momento. Vamos curtir juntos o melhor do sertanejo universitário para ninguém ficar parado e muito mais. Estamos aqui para levantar seu astral e fazer seu dia ainda melhor. Claro que queremos a sua opinião. Envie seu WhatsApp pra gente no 65999-904664 e não deixe de nos seguir nas redes sociais também. Siga arroba Rádio Conte Mirassol e curta o Facebook Conte Mirassol. Mantenha-se conectado à Rádio Conte, muitos sucessos estão a caminho. Vira o dial pra cima e curta essa vibe conosco.

0: E aí, pessoal, espero que tenham apreciado a nossa seleção de músicas de hoje. Como vocês sabem, aqui no Vem Com a Gente, nunca falta animação na nossa tarde do jeito que vocês adoram. Pra você que tá aí, nosso ambiente é todo seu. Interaja pelo WhatsApp ou pelas redes sociais da Rádio Conte. Agora é o momento de mais sons incríveis pra acompanhar sua tarde aqui na Rádio Conte, porque entregar música de qualidade é a nossa especialidade. Onde estiver, venha com a gente e viva intensamente cada momento.
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2: Diego e Vitor Hugo.
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forma vocês estão acompanhando, vem com a gente. Só tocamos sucessos até o momento e espero que estejam gostando tanto quanto a gente aqui na Rádio Conte. Calma lá que o show não termina por aqui. Mais músicas vêm aí pra esquentar essa tarde maravilhosa. Continue com a gente. Pausa rápida e já retornamos. Aproveite esse momento pra nos contatar pelas redes sociais ou mandar sua mensagem pelo nosso WhatsApp. E lembre-se, acompanhamos você onde quer que vá. Voltamos logo.

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0: Oi, turma, aqui é o Vem Com A Gente, trazendo mais diversão pra sua tarde com uma playlist de sucessos. Sintonize agora e aproveite essa atmosfera incrível. Lembre-se de manter contato com a gente através do Instagram, Facebook, não esqueça do nosso WhatsApp no 65999904664. Adoramos ouvir as suas sugestões, pedidos de músicas e mensagens especiais. Estamos esperando. Prepare-se, porque estamos trazendo mais músicas espetaculares pra você aproveitar ainda mais a sua tarde na nossa companhia. Uma série de hits está a caminho pra animar seu dia. Vamos nessa.
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sensacional essa vibe, pessoal. No Vem Com A Gente, a música rola sem parar e nós continuamos mandando ver com aqueles hits que elevam o seu ânimo, perfeitos pra energizar seu dia. E a tarde tá apenas começando por aqui. Prepare-se pra mais uma sequência de hits que virão pra você aproveitar sem fim. Mantenha-se sintonizado na 101.5, porque com a Rádio Conte, a música segue com você em qualquer lugar.

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1: Gente, como estão aproveitando essa tarde espetacular com essas faixas fantásticas? Enquanto curtimos juntos, não esqueça que ainda temos muitas novidades para vocês. Continuem com a gente, aqui estamos aquecendo o clima nessa tarde na Rádio Conte. Em breve retornamos trazendo os hits preferidos para você. Esteja onde estiver, a Rádio Conte está aí com você. Continue sintonizado, pois tem muito mais música de qualidade vindo aí depois do intervalo. E não esqueça de mandar o seu alô pelo WhatsApp ou pelas redes sociais da Rádio Conte. Queremos ouvir você.

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Logo, suba o volume e libere as energias positivas, porque mais hits estão a caminho para você se divertir. Permaneça com a gente aqui na Rádio Conte, independentemente de onde você estiver. E retornamos com toda a força aqui em sua tarde cheia de ânimo. Você está conectado exatamente onde precisa para acompanhar cada momento desse ritmo envolvente que só a Rádio Conte oferece. Prepare-se para uma sequência de grandes sucessos que irão alegrar sua tarde. Não deixe de mandar a sua mensagem pelas redes sociais da rádio. Queremos ouvir sobre a sua experiência com a nossa relação musical do dia. Lembre-se, muitas surpresas ainda estão por vir nessa tarde.

de aproveitar uma série maravilhosa de canções que fizeram nossa tarde ser ainda mais entusiasmante. Aqui no Vem Com a Gente, estamos sempre em um clima de alto astral e felicidade, trazendo até você os hits atuais e as melodias que tocam profundamente no coração. Mas tem mais, fique por dentro, continue engajado através das nossas redes sociais da Rádio Conte. Conto com a sua presença lá. Agora aumente o som e acompanhe-me.

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1: E aí, turma, tomara que estejam curtindo ao máximo essa vibe única que é a nossa marca registrada. As músicas que rolaram foram incríveis, não é? Vamos pausar rapidinho, mas sem preocupações. Logo mais retornamos com incríveis melodias para tornar sua tarde ainda melhor. Continue sintonizado e envie aquela mensagem pro nosso Facebook Conte Mirassol, pelo Instagram arroba rádio Conte Mirassol e pelo WhatsApp no 65 999 904664, diretamente aqui da Rádio Conte. Porque no Vem Com A Gente a diversão não conhece limites. Mantenha-se aqui que estamos de volta num instante.

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2: O Uruguai postou uma foto do nosso conhecido Arrascaeta com o braço imobilizado, depois de uma fratura preocupante.
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2: Vamos aos detalhes da primeira notícia. O jogador Arrascaeta, figura importante no elenco do Flamengo, infelizmente sofreu uma fratura no punho. Esse incidente aconteceu durante um jogo entre a seleção do Uruguai e a Coreia do Sul. A Federação Uruguaia, inclusive, postou uma foto do jogador com o braço imobilizado nas redes sociais, acompanhada de um recado de apoio ao meia que veste a camisa rubro-negra. Uma notícia que, claro, preocupa a torcida e a comissão técnica do time carioca.
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Retornamos com mais uma maré de vibrações positivas aqui na Rádio Conte. Aguenta firme, pois a nossa tarde maravilhosa não para por aqui. É o momento ideal para deixar sua música tomar conta do seu ambiente e elevar o astral do seu dia. Ei, você que não desgruda da gente, sabe bem, a nossa missão é inundar de alegria e boa música o seu dia. Envie agora mesmo uma mensagem para o nosso WhatsApp e venha interagir com a gente. Estamos no aguardo do seu recado. Não saia daí que temos uma seleção incrível de músicas para fazer sua tarde mais especial, esteja onde você estiver.

0: esqueceu a...
1: Acabamos de ouvir um set espetacular aqui na Rádio Conte. Realmente, essas músicas elevaram nossa tarde, trazendo mais animação e energia. A vibe por aqui é sempre alta, entregando os maiores hits do momento pra você, onde quer que você esteja conectado com a gente pelo Vem Com A Gente. Fique ligado que vem aí uma sequência imperdível de hits.

Gente, que animação temos hoje à tarde, hein? As canções executadas deram uma energia extra e tornaram tudo magnífico. Isso é só o começo. Faremos um intervalo rápido agora, mas mantenha-se atento, pois em instantes teremos mais sons incríveis pra você. Fique por aqui. Não perca tempo, venha conversar com a gente agora mesmo. Nosso WhatsApp é o 65999904664. Fique por dentro das novidades, seguindo @ Rádio Conte Mirassol e Facebook Conte Mirassol, enquanto você curte os hits selecionados especialmente pra sua tarde. É só um instante, você tá na Rádio Conte em qualquer lugar que esteja.

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2: E tem novidade no Marrocos. O rei Mohammed VI fez um anúncio super importante. O rei Mohammed VI, lá no Marrocos, fez um anúncio super importante. Ele nomeou Fatima Ezzahra El Mansouri como a nova primeira-ministra do país. Pela primeira vez na história marroquina, uma mulher assume esse cargo tão importante. É um novo capítulo na política do Marrocos, com Fatima Ezzahra El Mansouri à frente do governo. Um passo e tanto para a representatividade por lá, não é mesmo?
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0: de volta com tudo na sua companhia nessa tarde incrível. E aí, pessoal, prontos para o que vem por aí? Só temos hits de qualidade para tornar tudo mais relaxante. Sinta a energia e curta cada instante mantendo a sintonia. Manda um alô pra gente através das nossas redes sociais. Compartilhe a sua canção favorita e de que lugar você está sintonizado. Esse é o seu momento, então aproveite para se envolver. Sua energia é o que nos mantém animados. E lembre-se, ainda vem muita música boa por aí para você desfrutar de qualquer lugar. Permaneça sintonizado, pois o melhor da tarde começa agora.
1: Quando Guilherme vê isso aqui, ó.

0: Ai, ai, ai.
1: E aí, pessoal da Rádio Conte, as últimas músicas realmente trouxeram um clima fantástico pra nossa tarde, não acham? Desejo que estejam curtindo ao máximo, assim como estamos por aqui. Não existe nada melhor do que essa vibe contagiante, estar com você em qualquer lugar. Está demais a interação de vocês no WhatsApp e nas redes sociais. É sempre uma alegria ver essa energia contagiante. Não fique de fora, se prepare, porque ainda temos muita música pra animar o seu fim de tarde aqui conosco.

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1: E aí, turma, que tarde incrível essa, hein? Apenas aproveitamos algumas músicas sensacionais nesse tempo maravilhoso. Espero que todos estejam curtindo bastante, porque em breve teremos mais sucessos apaixonantes. Como é a tradição...

Bom, aqui na Rádio Conte. Pausa rápida na programação, mas já aproveita para seguir a gente no Instagram, arroba Rádio Conte Mirassol, e no Facebook, Conte Mirassol. Já voltamos com os sucessos que você não cansa de ouvir e aquele alto astral que só a nossa tarde tem. Fiquem atentos, pois temos muito mais música boa vindo por aí.

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E aí, galera, é um prazer ter vocês aqui no Vem Com a Gente da Rádio Conte. Eu sou a Marcela e quero expressar minha gratidão pela sua companhia. Mantenha-se conectado e aproveite a nossa programação musical que vai embalar sua tarde, esteja onde você estiver. Envie sua mensagem via WhatsApp para o 65999904664 e conecte-se conosco nas redes sociais. Instagram, @RadioConteMirassol e Facebook, Conte Mirassol. Queremos saber a sua opinião. Chega de espera, vamos direto ao ponto. Mais músicas para você. Vire o volume.

E aí, pessoal, já estamos no ar com Vem Com A Gente pela Rádio Conte. Essa tarde promete com toda essa vibe agradável que é nossa marca registrada para compartilhar. Não esqueça de mandar sua mensagem pelo WhatsApp no 65999904664. E, é claro, siga o arroba Rádio Conte nas redes sociais, arroba Rádio Conte Mirassol no Insta e Facebook Conte Mirassol. Estamos sempre de olho para saber sua opinião. De volta aqui nos Cativa. Continue no fluxo e se prepare para mais músicas maravilhosas que vamos tocar para você agora.

Tomara que vocês estejam aproveitando essa tarde maravilhosa aqui na Rádio Conte. Estamos com uma seleção de músicas sensacionais. Mas não saia daí porque tem mais música boa vindo por aí. Já voltamos com mais hits para alegrar a sua tarde. Enquanto isso, aproveite para nos enviar uma mensagem nas redes ou no WhatsApp. Permaneça sintonizado, pois temos uma seleção incrível de músicas para tornar sua tarde ainda mais especial após o intervalo. Continue conosco.

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0: Saudações, turma! A Tarde Mal começou por aqui na Rádio Conte, já estamos com tudo. Já pensou em mandar aquele recado pelo WhatsApp? Estamos de olho no telefone esperando por você. Fique atento porque a diversão só aumenta. Logo mais temos uma seleção de músicas incríveis para animar seu dia. Prepare-se porque vem mais coisa boa por aí. Você ouviu certo, é hora de música para alegrar nossa tarde descontraída com muita música boa, boa vibe. Pressiona o play e curte com a gente.
1: Faz barulho aí!

pessoal da Rádio Conte, espero que estejam se divertindo com as músicas incríveis que acabamos de tocar. Sempre uma alegria imensa estar aqui com vocês, transmitindo essa energia alegre e leve, típica da tarde do programa Vem Com A Gente. Não vá a lugar algum, pois ainda temos muito mais pra você. Continue com a gente nessa jornada musical e aguarde, pois mais hits estão por vir, esteja ligado.

pessoal, que alegria boa tá rolando, hein? Apenas curtimos uma faixa espetacular nessa bela tarde aqui na Rádio Conte. Fique ligado e compartilhe essa energia conosco. Não desligue agora, continuaremos com mais sucessos pra energizar seu dia depois do intervalo. Mande uma mensagem pra gente no WhatsApp 65999904664 e siga-nos nas redes, @ Rádio Conte Mirassol e Conte Mirassol também no Face. Adoraríamos de saber as suas impressões. Mantenha-se por aqui com a gente na Rádio Conte, aproveitando essa vibe incrível. Logo mais temos mais música de qualidade pra você. Eu tô de volta num instante.

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1: No ar, Sport News. Rafinha, o atacante da seleção brasileira, quebra um jejum impressionante de 558 dias sem balançar as redes, mas infelizmente sai de campo machucado.
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1: Começando com os destaques da seleção, o atacante Rafinha finalmente conseguiu pôr um fim a um longo período sem marcar um gol. Ele quebrou um jejum que durava exatos 558 dias sem balançar as redes pela equipe nacional. A partida foi disputada entre o Brasil e a Austrália, em um confronto emocionante que teve como palco o Suncorp Stadium, lá na cidade de Brisbane. No entanto, a alegria do gol veio acompanhada de uma má notícia. Rafinha precisou ser substituído e deixou o gramado machucado durante o decorrer do jogo, o que agora acende um alerta para o departamento médico da seleção.
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Estamos finalizando mais uma edição do nosso programa Vem Com A Gente aqui na Rádio Conte. Foi um prazer ter vocês ouvindo as melhores faixas musicais dessa tarde. Eu sou a Marcela, espero que tenham aproveitado ao máximo e se divertido com cada batida. Afinal, aqui no Vem Com A Gente, nós estamos sempre por perto, independente de onde você esteja. E aí, já nos segue? Continuamos batendo um papo no Instagram, @RadioConteMirassol e no Facebook, Conte Mirassol. Assim encerramos hoje. Continuem com a gente para o próximo programa na Rádio Conte. Muitas melodias fantásticas, vem aí. Até mais. Não esqueça, o Vem Com A Gente é pensado especialmente para você que acompanha a 101.5 e adora curtir uma boa música, cheia de alegria e vibrações positivas.

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2: A inteligência artificial, a famosa IA, tem um potencial gigantesco para ajudar a garantir um acesso igualitário à educação de qualidade, segundo a análise de um especialista. Um especialista destacou o grande potencial da inteligência artificial para assegurar acesso igualitário a uma educação de qualidade. Ele enfatiza que essa tecnologia pode ser uma ferramenta poderosa, não só na Indonésia, mas em diversas outras nações, ajudando a democratizar o conhecimento e as oportunidades de aprendizado para todo mundo. É uma perspectiva bem interessante, né? A tecnologia a serviço do ensino.
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Boa tarde, Brasil! Que alegria estar com você nesta quinta-feira, 1 de outubro de 2026. Começa agora na Rádio Conte, 101,5 FM, onde você estiver. Comigo, Pedro do Vale, levando muita alegria, música e informação até às 6 da tarde. Chegue mais, aumente o volume, tem sucessos, alôs e aquele clima gostoso para sua tarde. Afinal, como diz o Salmo 1, como é feliz aquele que busca o bem. Participe! WhatsApp 999904664, Facebook Conte Mirassol ou arroba Rádio Conte Mirassol no Instagram. Está no ar! Vem com a gente, com Pedro do Vale até às 18 horas. Vamos juntos, porque a tarde só está começando. E para dar o pontapé inicial nessa parte do programa, vem aí, Teodoro e Sampaio.

tarde, meu povo. É a Rádio Conte, 101,5 FM, onde você estiver, chegando pesada na sua tarde. Vem com a gente com toda a energia que só a gente tem. Manda um oi pra gente no WhatsApp 99990-4664 e vem curtir o som.

tarde, galera! Que energia boa aqui na Rádio Conte 101,5 FM. O Vem Com A Gente tá demais! Mas ó, rapidinho, a gente vai pro nosso intervalo pra você matar a sede ou pegar aquele lanchinho. Fica ligadão que a gente volta já já com muito mais pra você. 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

0: Alô, alô, minha gente! Estamos de volta com o Vem Com a Gente, a sua companhia nesta tarde, na Rádio Conte, onde você estiver. Um alô especial para Edileuza da Silva e para Luana Amaral. E, claro, para todos vocês que estão na escuta do nosso programa. Muito obrigado, viu, pelo carinho da audiência. A tarde está só começando e a gente quer você juntinho aqui com a gente.
1: Manda, Guilherme, desculpa isso aqui, ó.

tarde, galera! Chegando junto com a gente, você está na Rádio Conte, 101,5 FM. É o Vem Com A Gente, agitando a sua tarde, onde você estiver. Manda um alô pra gente no WhatsApp, 999-904664. Acompanhe a gente também lá no @RádioConteMirassol.

tarde. Boa tarde, galera da Rádio Conte. Que energia boa, que astral lá em cima nesta nossa segunda parte do programa. Vem com a gente. É bom demais ter você por perto, onde você estiver, sintonizado na 101,5 FM. E pra gente não perder o pique, mas dar aquela respirada estratégica, vamos rapidinho para o nosso intervalo comercial. É o tempo de você pegar uma água, dar aquela esticada e já voltar correndo, porque o Vem Com a Gente ainda tem muita coisa boa para rolar. Não sai daí, hein? Enquanto isso, aproveita para seguir a gente no Facebook, é Conte Mirassol, e no Instagram, arroba Rádio Conte Mirassol. E se quiser mandar um recado, uma foto, um alô, anota o nosso WhatsApp, 999904664. A gente volta já já com muito mais aqui na Rádio Conte, onde você estiver. 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

Boa tarde, galera! Chegou! Tamo de volta! O Vem Com A Gente tá no ar com muito som, alegria e aquele clima que você ama. Aumenta o volume e cola com a gente aqui na Rádio Conte, 101,5 FM, onde você estiver. Tá ligado no nosso Facebook Conte Mirassol, no Insta é @RadioConteMirassol e no WhatsApp para mandar seu recado é 999-904664. E para agitar ainda mais essa tarde, prepara o gogó que vem aí.

Boa tarde, Brasil! Que energia sensacional aqui na Rádio Conte, 101,5 FM, onde você estiver. Estamos no ar com Vem Com a Gente. E nesta parte do programa, a animação não para. Mande um alô pra gente no nosso WhatsApp. Anota aí, 999904664. Ou cola lá no Instagram, é @RadioConteMirassol. E no Facebook, Conte Mirassol. A gente quer saber o que você tá fazendo nessa tarde incrível. Vem com a gente, que a vibe tá lá em cima.

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1: Boa tarde, galera. Que energia boa aqui no Vem Com A Gente, nesta parte do programa, na Rádio Conte 101,5 FM. Onde você estiver, a gente se encontra. Fica ligado na gente, hein? Rapidinho, vamos para o nosso intervalo e já voltamos com muito mais. Não sai daí.

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6: E também no automobilismo, o piloto Isaac Hadjar quebra o silêncio e traz detalhes sobre a recuperação de uma lesão no punho, sofrida em um treino de boxe.
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6: Ainda no universo da Fórmula 1, o jovem piloto Isaac Hadjar, que recentemente teve um bom desempenho e chegou a conquistar um pódio na etapa do Azerbaijão, decidiu quebrar o silêncio sobre uma lesão que o afetou. Hadjar detalhou todo o processo de recuperação de uma contusão no punho, explicando que o incidente ocorreu durante um treino de boxe, uma atividade que ele realiza fora das pistas para manter a forma física. O piloto, agora recuperado e de volta à boa forma, prometeu adotar uma maior cautela em seus treinos e atividades físicas que não estejam diretamente relacionadas a pilotagem. O objetivo é claro, preservar sua integridade física e evitar futuras lesões que possam comprometer seu desempenho nas corridas.
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Boa tarde, galera. Estamos de volta com Vem Com A Gente, sua Rádio Conte 101,5 FM. Um grande abraço para Lucimar Mendes e para Kátia em Glória do Oeste. Obrigado demais pelo carinho. É uma alegria fazer parte da sua tarde. E agora, prepare o coração.

tarde, meu povo. Chegando junto com você, Rádio Conte 101,5 FM. A frequência que te acompanha onde você estiver. E a gente segue com essa energia lá no alto no seu Vem Com A Gente. Que tarde espetacular, hein? 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Do jeitinho que a gente gosta. Quer participar? Mandar um alô? Manda um zap pra gente. Anota aí. 99994664. Ou cola lá no nosso Instagram, @RadioConteMirassol. E no Facebook, Conte Mirassol. Vem interagir, vem se divertir. A gente tá junto nessa parte do programa com muita alegria pra você.

Boa tarde, galera. Eu sou Pedro do Vale e o Vem Com A Gente tá bombando demais nesta parte. Mas a gente vai rapidinho pro nosso intervalo comercial. É só um instante. Eu volto já já aqui na Rádio Conte 101,5 FM. Não sai daí. 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
2: E atenção, lá de fora, em Israel, o primeiro-ministro Benjamin Netanyahu fez um alerta sobre possíveis ataques de inimigos antes das eleições legislativas no país. Israel se prepara para um momento crucial. As eleições legislativas estão marcadas para o dia 27 de outubro. Em meio a esse período eleitoral, o primeiro-ministro Benjamin Netanyahu expressou sua preocupação, afirmando que inimigos podem tentar atacar o país antes mesmo da votação. Um cenário de tensão que pode influenciar bastante o resultado das urnas por lá, deixando o ambiente político ainda mais delicado.
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1: Olá, olá, olá, meus queridos, minhas queridas, tudo bem com você? Maravilha ter você aqui comigo novamente para este momento tão especial. Tem gente que aguarda ansiosamente, né, por isso, por este momento do Hora de Refletir, para ver o que a palavra de Deus vai trazer hoje para o coração de vocês. Eu espero, de verdade, que hoje a palavra fale exatamente aquilo que você está precisando ouvir. Porque o mais interessante é isso, é que a palavra de Deus chegue ao teu coração de uma maneira toda especial. E lembrando que você e eu já somos mais do que família, mais do que amigos, né? E eu posso contar com você todos os dias e todas as manhãs e nas reprises também, né? Então, por isso, por sermos família, por sermos amigos, eu quero te fazer uma pergunta. Tem você falado do Hora de Refletir pra alguém? Já pega seu telefone aí, pega o WhatsApp, manda pra aquela pessoa aí que você ama, que mora na outra cidade, na cidade vizinha aqui de Araputanga, Quatro Marcos, Reserva, Jauru, enfim, eu não sei aqui, Glória do Oeste. Eu vou falar nisso, gente, tem alguém de Glória aí me ouvindo hoje? Se tiver, dá uma alôzinha aí pra mim, tá bom? Vai ser um prazer mandar um beijo especial para quem mora aí em Glória e me escuta aí na rádio, tá bom? Mesmo assim, se você está me ouvindo aí na cidade de Glória, ó, beijo no seu coração. Seja muito bem-vinda, tá? Seja muito bem-vindo. E olha só, manda mensagem aí para as pessoas que vocês gostam, para aqueles que ainda não ouviram Hora de Refletir e que nem sabe que ainda acontece esse programa aqui, né? De segunda a sexta, às 10 da manhã, com reprise às 17 horas, tá certo? Vamos então ouvir a palavra de Deus e eu espero que ela chegue ao seu coração com todo carinho, tá certo? Provérbios, capítulo 2, versículo 6 diz assim: pois o Senhor é quem dá sabedoria à sua boca, procedem o conhecimento e o discernimento. A sabedoria não é algo que acontece apenas através das experiências da vida. Ela também é um presente que vem de Deus. E por isso, Provérbios nos ensina a buscar sabedoria como quem procura um tesouro. Existem decisões que podem mudar completamente o rumo da nossa vida. Por isso, não devemos agir apenas pelo impulso ou pela emoção. Quando buscamos direção de Deus, aprendemos a enxergar aquilo que os nossos olhos não conseguem perceber. O capítulo também nos mostra que a sabedoria nos protege de caminhos perigosos, de pessoas que podem nos afastar daquilo que é correto. Deus não nos dá o discernimento apenas para sabermos o que fazer, mas também para reconhecer o que devemos evitar. Uma palavra para guardar no seu coração hoje é: quem busca sabedoria, busca encontrar direção para caminhar e proteção para se proteger. E se você pensa assim, ore comigo dizendo: Senhor, dai-me sabedoria e discernimento. Ensina-me a reconhecer os caminhos que vêm de Ti e daqueles que devo evitar. Que eu não seja guiada apenas pelas minhas emoções, mas pela Tua palavra. Guarda meus passos e conduz-me sempre pelo caminho correto. Eu oro e peço em nome de Jesus. Amém. Reflita comigo no dia de hoje.
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2: Cinco e seis.
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Estamos de volta. Que boa tarde, amigos. Na Rádio Conte, 101,5 FM, onde você estiver. Aquele alô especial para Vani de Curvelândia, para Helena Nascimento.

tarde, galera! Que astral incrível aqui na Rádio Conte, 101,5 FM, no seu Vem Com A Gente. É bom demais ter você por perto, onde você estiver. E olha, tem muito mais pra rolar nesta parte do nosso programa. Pra mandar aquele alô, pedir sua música, ou só pra gente bater um papo, chama no nosso WhatsApp, 9999-4664. Siga a gente também no Instagram, @ Rádio Conte Mirassol, e no Facebook, Conte Mirassol. Vem junto, a energia tá lá em cima.

Boa tarde, galera limada. Que energia gostosa nossa aqui na Rádio Conte, 101,5 FM, com o programa Vem Com A Gente. É bom demais ter você ligado, onde você estiver, curtindo essa vibe. Já já a gente volta com muito mais para agitar sua tarde. Mas antes, um rapidinho intervalo comercial, para você respirar e se preparar para a próxima onda de música boa e informação. Fica ligadinho com a gente. Segue lá no Instagram, é @RadioConteMirassol. No Facebook, Conte Mirassol. E manda seu recado no nosso WhatsApp. Anota aí, 99990-4664. A gente volta já. Não sai daí.

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Boa tarde, gente! Estamos de volta, ou melhor, estamos de volta e com muita energia aqui na Rádio Conte, 101,5 FM, onde você estiver. E que alegria ter você acompanhando mais uma parte do Vem Com a Gente. Um alô especial para a Sandra, lá em Curvelândia. Um abraço para a Neide Mariana e, claro, para você que está sempre ligadinho na programação da Conte. Nosso muito obrigado pela audiência e pelo carinho de sempre, viu? O Vem Com a Gente, com Pedro do Vale, segue firme até às 6 da tarde, até às 18 horas, com muita música boa e a sua participação. Não esquece que o nosso WhatsApp é 99990-4664. Você também encontra a gente no Facebook Conte Mirassol e no Instagram arroba Rádio Conte Mirassol. E agora, para embalar a sua tarde, para a gente curtir juntinho, prepare-se, porque vem aí, na voz de Chitãozinho e Chororó, com a participação mais que especial da Simone, um clássico que toca a alma, Luar do Sertão.

tarde, galera. Você tá na Rádio Conte 101,5 FM, onde você estiver. E o Vem Com A Gente segue com essa energia lá no alto. Manda seu recado, fala com a gente. Nosso WhatsApp tá na tela, 999904664. Cola também no nosso Face Conte Mirassol ou no Insta, @ Rádio Conte Mirassol. Muita música boa e o melhor da sua tarde tá rolando por aqui.

Pode... Boa tarde, Rádio Conte, 101,5 FM. Você está ligado no Vem Com a Gente. Onde você estiver, a gente vai para um rápido intervalo comercial. Mas não saia daí, porque a diversão continua. Siga a gente no Instagram, @ Rádio Conte Mirassol. E no Conte Mirassol do Facebook. E o nosso zap, 99990-4664. A gente volta já. 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

0: Chegamos ao fim de mais uma edição do Vem Com a Gente. Muito obrigado pelo carinho da audiência, mensagens e companhia nesta quinta-feira, 1 de outubro de 2026. Que Deus abençoe você e sua família. Eu sou Pedro do Vale, agradeço a sintonia e deixo um grande abraço. Até a próxima. Tchau, pessoal.
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2: 5h56.
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0: Em Brasília, 19 horas.
1: Está no ar a Voz do Brasil. As notícias do governo federal que movimentaram o país no dia de hoje.
2: Olá, boa noite.
0: Boa noite para você que nos acompanha em todo o país.
2: Quinta-feira, 1º de outubro de 2026.
0: Vamos aos destaques do dia.
2: Microempreendedores individuais têm novas opções para organizar as contas.
0: A partir de hoje, MEIs com débitos de até 5 salários mínimos podem renegociar dívidas fiscais.
2: E foi prorrogado o prazo para aqueles com dívidas de até 20 mil reais junto à União. Gabriela Noronha.
3: Nesse caso, podem ser abatidos todos os valores de juros, multas e encargos.
0: Mulheres vítimas de violência doméstica terão direito a afastamento remunerado de até 6 meses. Luana Karen.
4: Parecer da Advocacia Geral da União garante a mulheres vítimas de violência doméstica o afastamento remunerado por até 6 meses, desde que determinado pela Justiça como medida protetiva.
2: Já estão valendo as novas regras para doação de sangue.
0: Prazos para doar após a realização de micropigmentação, tatuagem ou piercing mudaram.
2: E pessoas com 70 anos que estejam saudáveis agora também podem continuar a fazer doação.
0: Vamos saber mais sobre essas novidades em entrevista com Luciana Carlos, do Ministério da Saúde.
5: Essa alteração não vai significar mais risco, nem para os doadores, nem para os pacientes. Então a gente passa a ter pessoas que antes eram inaptas, agora podendo fazer a doação.
2: Hoje, na apresentação da Voz do Brasil, eu, Mariana Jungmann e Luciano Seixas.
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2: Prorrogado o prazo para microempreendedores aderirem ao programa de renegociação de dívidas.
0: Agora, quem tem até 20 mil reais na dívida ativa da União pode renegociar até 29 de janeiro do ano que vem.
2: Também foi lançada uma nova modalidade específica para quem tem débitos de até 8 mil reais.
3: Microempreendedores individuais podem negociar, a partir desta quinta-feira, dívidas fiscais com o governo federal de até 5 salários mínimos, ou seja, R$ 8.105. É uma nova modalidade do Desenrola, o Desenrola MEI Pequeno Valor. Quem aderir paga uma entrada correspondente a 5% da dívida sem desconto. O valor restante tem desconto de 50% e pode ser pago em até 55 parcelas mensais. Mariana Correia, coordenadora geral da Dívida Ativa da União e do Fundo de Garantia do Tempo de Serviço, explica que a nova modalidade deve alcançar mais de 3 milhões de pessoas.
6: A gente focou nesse universo, que parece pequeno, né? Mas que representam 3,6 milhões de microempreendedores individuais que possuem essas dívidas e que agora vão ter a chance de retomar suas atividades sem pendências perante a Procuradoria da Fazenda.
3: Além da criação da nova modalidade, o governo prorrogou o prazo do Desenrola MEI já existente, a modalidade que atende microempreendedores com dívidas de até 20 mil reais junto à União, fica disponível até 29 de janeiro de 2027. Nesse caso, podem ser abatidos todos os valores de juros, multas e encargos. Com isso, o valor do débito pode ser reduzido em até 70%. A coordenadora da dívida ativa, Mariana Correia, destaca que as adesões a esses planos de negociação podem ser feitas pela internet.
6: O procedimento é 100% online, via Regularize. O contribuinte consegue entrar lá dentro, consultar a sua dívida, simular os descontos máximos aplicáveis àquela dívida, verificar se ele tem condições de aderir àquele acordo e concluir aquela negociação 100% digital em coisas de minutos.
3: O endereço para aderir às modalidades do Desenrola MEI é www.regularize.pgfn.gov.br. Reportagem Gabriela Noronha.
0: Mulheres vítimas de violência doméstica que forem afastadas do trabalho por medida protetiva terão a renda garantida.
2: A medida terá validade por até 6 meses e garante também o pagamento a mulheres sem vínculo previdenciário.
0: O governo federal seguiu o parecer da Advocacia Geral da União após o entendimento do Supremo Tribunal Federal sobre a Lei Maria da Penha.
4: O parecer da Advocacia Geral da União garante a mulheres vítimas de violência doméstica o afastamento remunerado do trabalho por até 6 meses, desde que determinado pela Justiça como medida protetiva. Esse afastamento já era previsto na Lei Maria da Penha, mas a norma não especificava quem pagaria o salário da trabalhadora nesse período. A incerteza sobre o recebimento da remuneração fazia com que muitas mulheres tivessem de optar entre a segurança e o próprio sustento, como destaca a ministra substituta das mulheres, Eutália Naves.
7: Um passo muito importante para que nenhuma mulher precise escolher entre proteger a própria vida e garantir a sua sobrevivência econômica e muitas vezes também da sua família.
4: O parecer da AGU segue entendimento do Supremo Tribunal Federal, que em junho esclareceu que o empregador é responsável pelo pagamento dos 15 primeiros dias de afastamento e o Instituto Nacional do Seguro Social, INSS, pelo restante do período. Nos casos em que a mulher é contribuinte individual, facultativa ou seguradora especial, o INSS vai pagar o benefício integralmente. Já para as mulheres que não são seguradas da Previdência, o pagamento terá natureza assistencial. A presidente do INSS, Ana Cristina Viana Silveira, destaca que bastará a decisão judicial para que o Instituto faça o pagamento.
8: O INSS tem a responsabilidade de assegurar que esse direito chegue a essas mulheres com agilidade, respeito e sensibilidade, especialmente para mulheres que enfrentam a violência doméstica.
4: Após a publicação do parecer da AGU, o Ministério da Previdência Social e o INSS terão até 15 dias para regulamentar o pagamento. As dúvidas podem ser tiradas pelo Disque 135 do INSS ou pela Central de Atendimento à Mulher, o Ligue 180. Reportagem Luana Karen.
2: E quando o assunto é proteção e garantia de direitos da mulher, o dinheiro que chega todo mês também faz diferença.
0: E por isso que o Pix Pensão foi criado, para facilitar o pagamento e o recebimento da pensão de um jeito mais simples e seguro.
2: Vamos entender mais sobre a medida que começa a valer no ano que vem.
9: O Pix Pensão entrará em vigor em julho do ano que vem. A medida altera o Código de Processo Civil para permitir o pagamento de pensão alimentícia de forma automática, via Pix, conforme decisão judicial. Antes da sanção da lei, o pagamento dependia exclusivamente de quem devia a pensão, que podia optar entre transferência manual, boleto ou desconto em folha de pagamento, no caso dos assalariados. Juliana Hernandes Cores, coordenadora-geral de Políticas de Cuidado da Secretaria Nacional de Autonomia Econômica e Política de Cuidados do Ministério das Mulheres, detalha a mudança.
10: A gente tem números que mostram que as mulheres, principalmente mulheres, ficam sem a garantia dos seus direitos, como é exercido o direito hoje. 90% dos pedidos de execução de alimentos não são constantes, então a gente entende que o Pix Pensão vai facilitar, e não só a tramitação judicial, mas a tramitação bancária também.
9: As mães ou responsáveis legais que detenham a guarda de crianças e adolescentes beneficiários de pensão alimentícia poderão solicitar o Pix Pensão a qualquer momento do cumprimento da sentença. Para isso, será preciso procurar um advogado ou defensor público, acessar o processo judicial onde a pensão foi definida e pedir o Pix automático. O interessado precisa informar nos autos os dados bancários, agência, conta e chave Pix cadastrada, tanto de quem recebe quanto de quem deve pagar. E só então o juiz vai expedir a ordem eletrônica para que o sistema bancário agende o pagamento, como explica o advogado especialista em direito de família, Marcelo Lucena.
11: Então, uma parte devedora, independente de sua vontade, ela vai receber uma ordem judicial em sua instituição financeira e naquela data que o juiz determinar ou no acordo que foi feito e homologado pelo judiciário, naquela data fixa, será cadastrada uma ordem judicial para que se transfira de forma automática o valor referente à pensão pelo tempo que ficar determinado.
9: Por se tratar de decisão judicial, o Pix da pensão alimentícia só poderá ser cancelado ou alterado a partir de nova manifestação da Justiça. Reportagem Graziele Bezerra.
0: E a partir de hoje, o pagamento via Pix por aproximação pode ser feito para valores acima de R$ 500.
2: Para mudar esse limite, a pessoa deve procurar o banco onde realiza a transação e solicitar a nova quantia máxima que o cliente vai permitir.
0: Essa nova regra foi autorizada pelo Banco Central em junho e passa a vigorar a partir de hoje.
2: O esportivo fecha acordo para a ocupação de um patrimônio público.
0: É o Centro de Treinamento Rei Pelé, uma referência no cenário do futebol brasileiro.
2: Entenda o que representa para os dois lados o acordo assinado hoje em Brasília.
12: O Santos Futebol Clube negociou um acordo com a União para garantir a permanência no Centro de Treinamento Rei Pelé por 20 anos, renováveis por igual período. Por meio desse acordo, o clube ganha segurança jurídica sem que a área deixe de ser patrimônio público. Como disse a ministra da Gestão e da Inovação em Serviços Públicos, Esther Dueck.
13: A gente tem uma propriedade da União que vai ser preservada, vai ser cuidada. É um imóvel maior. Área muito importante, muito valiosa. O patrimônio vai deixar de ser um motivo de litígio para cumprir sua função social.
12: O Centro de Treinamento Rei Pelé tem cerca de 40 mil metros quadrados e fica no bairro do Jabaquara, em Santos, São Paulo. O complexo foi inaugurado em outubro de 2005 e se tornou uma referência no cenário do futebol brasileiro profissional. As negociações foram conduzidas pela Advocacia Geral da União e, segundo o Jorge Messias, o advogado-geral, representam mais que uma transação econômica.
14: Nós entendemos que este patrimônio da União, ele tem um trabalho e um serviço que transcende a uma equação econômica. Nós estamos falando do valor imaterial que ele representa, não só para a sociedade santista, mas para toda a sociedade brasileira.
12: A partir do acordo, o Santos Futebol Clube assume uma série de compromissos relacionados a ações sociais, investimentos nas categorias de base e conservação da área. Reportagem Luciana Colares de Holanda.
0: Hoje é dia do idoso, uma data para lembrar que cuidar da saúde também é uma forma de garantir mais qualidade de vida e proteção na terceira idade.
2: E entre esses cuidados, a imunização tem um papel importante. Manter as vacinas em dia ajuda

0: preocupação de ficar livre das doenças.
1: A vacina em dia, a gente livra da doença. Não quero ficar doente. Eu estou com 70 anos e eu quero ter uma vida saudável.
0: O exemplo da dona Gilmara é a recomendação para todos os idosos. Entre as principais vacinas estão a da gripe, aplicada todos os anos, o reforço contra a Covid-19 a cada 6 meses, além das vacinas contra hepatite B, tétano e difteria. Dependendo da situação de saúde...
2: Às vezes, uma doença que na fase adulta ela não teria uma complicação tão importante...
0: e vida longa.
1: Vacina salva vidas e muitas vidas. Vamos confiar. A ciência está aí para poder estudar e ensinar para a gente que a vacina é fundamental na nossa vida.
0: A recomendação é não esperar uma doença aparecer para...
3: Geral de Sangue e Hemoderivados do Ministério da Saúde, Luciana Carlos, explicou pra gente essas mudanças. Acompanhe a entrevista.
4: Técnico da hemoterapia no Brasil é uma coisa que a gente esperava há muito tempo, está sendo muito bem recebido e saudado por toda a hemoterapia brasileira, porque a gente tinha alguma...
5: Então,
4: existem várias tecnologias que surgiram, algumas situações epidemiológicas que mudaram, alguns critérios técnicos que... oportunidades de atualização que...
3: Agora só pra gente...
4: que fica muito tranquilo e feliz com essa mudança é o tempo máximo de doação. Então, a idade máxima para fazer a doação. A gente tinha vários doadores regulares que chegavam aos 70 anos e que não podiam mais doar por causa do corte que a gente tinha no regulamento anterior. Agora, essas pessoas, se saudáveis, avaliadas pelo médico do serviço... significar mais risco, nem para os doadores, nem para os pacientes. Então, a gente passa a ter pessoas que antes eram inaptas, agora podendo fazer a doação e ampliando, né, também o número de potenciais doadores no país. Então, a gente espera que...
5: Doação de sangue em si, por que a doação regular é tão importante para manter os estoques no país e em que situações os estoques costumam ficar mais baixos ao longo do ano?
4: O doador regular, ele é importante porque ele é uma pessoa que já entendeu o processo como um todo.

0: elétrico já é uma realidade.
1: Mas a ciência brasileira está de olho em uma alternativa sustentável, a partir de uma matéria-prima que...
2: E o pó residual do coco tem se tornado um material de alto valor tecnológico, conhecido como biocarvão.
3: Meu nome é Yara de Fátima Gimenez e eu sou do Departamento de Química da Universidade Federal de Sergipe. A produção e consumo de coco é muito importante aqui no estado, né? Então gera um grande volume.
2: Funcionar.
3: O íon lítio, ele sofre oscilações de preço e de disponibilidade no mercado mundial. E nesse contexto, o estado de Sergipe, ele tem reservas de potássio e de sódio. As baterias de íon sódio são biocarvões preparados a partir de biomassa a temperaturas altas.
2: A pesquisa ainda está sendo desenvolvida em laboratório, mas promete colocar o Brasil em um mercado promissor, criando uma alternativa viável e sustentável para o futuro da energia global.
3: A China, ela está privilegiando muito os tipos de pesquisas no desenvolvimento de baterias de íon sódio. Em escala ainda de laboratório, a gente conseguiria, entre 4 a 5 anos, ter uma linha de desenvolvimento até a otimização desse carbono.
2: Acompanhe a pesquisa na página da Universidade Federal de Sergipe. E esse foi o Ciência

0: Prática, com produção de Warby Calil e edição de Edinaldo Júnior. E nosso encontro com o Saber Científico volta na próxima semana. Até lá!
1: Instrumentos musicais, microfones e máquinas de costura agora podem ser importados sem o pagamento de imposto.
2: A importação desses produtos estava sujeita à alíquota de 18%.
1: No caso das máquinas de costura, a medida que já valia de forma provisória e com restrições de cotas, agora é definitiva.
2: A redução tarifária consta em resolução da Câmara de Comércio Exterior, que incorporou decisões do Mercosul.
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2: Uma realização da Secretaria de Comunicação Social da Presidência da República.
1: Com produção da empresa Brasil de Comunicação.
2: E agora com as notícias do Poder Judiciário e do Congresso Nacional. Boa noite.
1: Boa noite para você e até amanhã.
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5: STF envia conciliação do caso sobre a aplicação do Estatuto da Pessoa Idosa a contratos de planos de saúde.
6: Justiça do Trabalho vai fazer um mutirão de conciliação em processos que envolvem pessoas a partir dos 60 anos.
5: Tribunal Superior Eleitoral define relatores para recursos relacionados à apuração das eleições 2026.
6: Boa noite, eu sou Marcela Luiza.
5: E eu sou Walter Lima.
6: Em nota publicada nesta quinta-feira, a presidência do Supremo Tribunal Federal firmou o compromisso com a democracia e a liberdade de escolha de brasileiros e brasileiras em ambiente de paz.
5: O voto é a expressão máxima da cidadania, segundo o presidente do STF, ministro Edson Fachin, e a garantia de que a vontade popular define o futuro do Brasil. Na nota, o ministro ressaltou que isso só é possível graças ao empenho incansável da Justiça Eleitoral brasileira.
6: TSE define relatores para recursos relacionados à apuração das eleições 2026.
5: Os ministros ficarão responsáveis pela análise de processos relativos aos cargos de presidente e vice-presidente da República. Fábio Ruas.
7: O ministro Sebastião Reis Júnior vai ser o relator da apuração dos resultados eleitorais do Amazonas, Alagoas, São Paulo e Tocantins. A ministra Estela Aranha ficou com Minas Gerais, Mato Grosso, Espírito Santo e Mato Grosso do Sul. Já o ministro Floriano de Azevedo Marques será o responsável pelo Ceará, Sergipe, Maranhão e Goiás. Os processos de apuração dos votos dos estados do Rio de Janeiro, Paraná, Pará e Piauí ficarão sob a relatoria do ministro André Mendonça. O ministro Ricardo Vilas Boas Cueva vai atuar nos processos da Bahia, Pernambuco, Paraíba e Santa Catarina. E o ministro Dias Toffoli ficou com o Distrito Federal, Rio Grande do Sul, Rio Grande do Norte, Acre, Amapá, Roraima e Rondônia. A distribuição garante a organização e a celeridade dos trabalhos da Justiça Eleitoral durante a totalização dos votos.
6: O Supremo suspendeu o julgamento sobre a aplicação do Estatuto da Pessoa Idosa a contratos de planos de saúde firmados antes de 2004.
5: A discussão envolve reajustes das mensalidades em razão da idade.
6: O estatuto proíbe a cobrança de valores diferenciados em razão da idade. Com a lei entrou em vigor em 2004, o Supremo discute se essa proteção também se aplica aos contratos firmados antes dessa data, inclusive nos casos em que o beneficiário completou 60 anos após a entrada em vigor do Estatuto.
5: A questão é discutida em dois processos diferentes, que começaram a ser julgados por composições distintas da Corte. Na sessão de hoje, o ministro Dias Toffoli propôs o envio do caso ao Núcleo de Solução Consensual de Conflitos do Supremo para tentativa de conciliação. A sugestão foi acolhida pelo plenário.
6: Hoje, 1º de outubro, é o Dia Nacional e Internacional da Pessoa Idosa.
5: De olho na data, a Justiça do Trabalho vai fazer um mutirão de conciliação em processos que envolvem pessoas a partir dos 60 anos. Rocine Gomes.
8: É isso mesmo. A ação em todo o país será de 5 a 9 de outubro. Chamada Em Pauta a Melhor Idade, a iniciativa vai dar preferência aos processos de pessoas idosas. Para participar e adiantar a sua vida, basta procurar seu advogado, ir ao Tribunal Regional do Trabalho e pedir que o processo seja priorizado. É o seu processo em cima da pilha.
6: O STJ recebeu o primeiro recurso especial da história, autuado de acordo com os novos critérios da sistemática da relevância da questão federal.
5: O chamado filtro de relevância entrou em vigor em 3 de setembro. Fátima Uchoa.
9: Nesse novo sistema, só serão julgados pelo STJ casos com relevância econômica, política, social ou jurídica que ultrapassem os interesses das partes, além dos que já têm relevância presumida, como previsto na lei que regulamenta o filtro. O primeiro recurso com relatoria do ministro Herman Benjamin, da primeira turma, teve origem em execução fiscal ajuizada pelo Conselho Regional de Engenharia e Agronomia do Paraná para cobrar dívida decorrente de infração à lei que rege a categoria. Vale destacar que o STJ começou e deve concluir até 7 de outubro as primeiras sessões virtuais para analisar propostas de submissão de recursos especiais ao filtro da relevância.
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6: Uma boa noite.
5: E até amanhã.
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11: Eu sou Humberto Pinheiro e estes são os destaques de hoje do Jornal do Senado, que começa agora. Senado debate projetos para ampliar a inclusão e qualidade de vida dos idosos. CCJ analisa a criação da Universidade do Vale do Juruá, no Acre. Nova lei do seguro rural amplia a proteção de produtores contra grandes perdas. Boa noite. 1º de outubro é o Dia Nacional do Idoso, data dedicada à reflexão sobre os direitos e as condições de vida dos brasileiros com 60 anos ou mais. O Senado analisa projetos para ampliar a inclusão digital e incentivar a participação das pessoas idosas em atividades turísticas. Repórter Rodrigo Rezende.
12: Uma lei sancionada em 2006 determinou que 1º de outubro é o Dia Nacional do Idoso. Em 2003, 3 anos antes, o país ganhou seu primeiro conjunto de leis específicas para essa parcela da população, o Estatuto do Idoso, hoje denominado Estatuto da Pessoa Idosa, como destaca o senador Paulo Paim, do PT do Rio Grande do Sul.
13: O Estatuto garantiu algo fundamental, reconheceu a pessoa idosa como sujeito de direitos, com prioridade nas políticas públicas, proteção à saúde, à moradia, à previdência, ao trabalho, à assistência social e, acima de tudo, à dignidade.
12: O Senado debate diversos projetos para melhorar a vida dos idosos brasileiros. Um deles, apresentado pela senadora Damares Alves, do Republicanos do Distrito Federal, quer promover a acessibilidade, inclusão e segurança da pessoa idosa nos ambientes digitais. Já o senador astronauta Marcos Pontes, do PL de São Paulo, é relator na Comissão de Direitos Humanos de uma proposta que incentiva a participação dos idosos em atividades turísticas.
11: A Comissão de Constituição e Justiça analisa o projeto de lei que autoriza o Poder Executivo a criar a Universidade Federal do Vale do Juruá, UFVJ, com sede em Cruzeiro do Sul, no Acre. A proposta tem o objetivo de interiorizar a oferta de ensino superior público na Amazônia Ocidental e impulsionar o desenvolvimento científico e socioambiental da região. A reportagem é de Bruno Lourenço.
14: A proposta prevê a criação de uma fundação pública federal sediada em Cruzeiro do Sul, no oeste do Acre, com atuação em outras localidades do Vale do Juruá. O senador Hamilton Mourão, do Republicanos do Rio Grande do Sul, defendeu a importância de expandir o ensino superior público para além das capitais.
15: A interiorização do ensino superior público, especialmente em territórios com as peculiaridades socioambientais e os desafios logísticos do Vale do Juruá, é medida de inegável e urgente interesse público.
14: A Universidade Federal do Vale do Juruá deverá ter como foco suas vocações regionais e priorizar áreas áreas como bioeconomia, agricultura familiar, biotecnologia, saúde e conservação ambiental.
11: O Brasil e os Estados Unidos anunciaram a criação de um grupo de trabalho para negociar o tarifaço. O objetivo é avaliar possíveis soluções e avançar nas negociações sobre um eventual acordo. No Congresso, aguarda análise uma MP que destina crédito subsidiado a exportadores e setores estratégicos. Repórter Pedro Pincer.
16: O governo norte-americano deve apresentar nas próximas semanas uma proposta para definir os assuntos das negociações. As conversas ocorrem enquanto os Estados Unidos mantêm sobretaxas sobre parte das exportações brasileiras. Em julho, foi anunciada uma tarifa adicional de 25% sobre determinados produtos brasileiros. No Congresso brasileiro, aguarda a instalação a comissão mista, que vai analisar a medida provisória que prevê R$ 18,5 bilhões em crédito subsidiado para exportadores e setores estratégicos. O presidente do Senado, Davi Alcolumbre, afirmou que o Legislativo está unido na defesa dos interesses nacionais.
17: Nós vamos defender a soberania nacional, vamos defender os empregos dos brasileiros, defender os empresários brasileiros que geram a riqueza para o Brasil, e tenho convicção também que esse processo tem que ser liderado pelo Poder Executivo. Buscar estreitar os laços e fazer as coisas acontecerem defendendo os brasileiros. O Parlamento está integralmente à disposição da defesa dos interesses do Brasil.
16: A partir de um documento que será enviado pelos Estados Unidos, o grupo de trabalho vai buscar um entendimento entre os dois países.
11: O Executivo sancionou uma lei aprovada no Senado que muda as regras do seguro rural para proteger produtores e seguradoras em caso de grandes perdas no campo. Repórter Patrícia Oliveira.
18: O dinheiro que o governo federal destina para ajudar o produtor a pagar o seguro rural não poderá ser bloqueado ou congelado durante a execução do orçamento. A nova lei também tira do papel o chamado Fundo Catástrofe, criado em 2010 para auxiliar as seguradoras a cobrirem prejuízos extraordinários na produção rural, como os causados pelas mudanças climáticas. A proposta que deu origem à lei é da senadora Tereza Cristina, do Progressistas de Mato Grosso do Sul.
19: O seguro rural, ele representa um instrumento essencial de gestão de risco, pois protege o produtor rural contra perdas decorrentes de eventos aleatórios e não controláveis.
18: A lei prevê ainda que os produtores que têm seguro terão prioridade nas linhas de crédito para prorrogar ou renegociar dívidas.
11: O plenário pode votar em breve um projeto que estabelece condições de trabalho específicas para mulheres com câncer de mama, incluindo aquelas em tratamento ou em período de remissão. A proposta autoriza a adoção de medidas para flexibilizar as condições de trabalho, como teletrabalho, redução da jornada, horários flexíveis e apoio psicossocial sem redução salarial. Além disso, institui o selo rosa para reconhecer empresas que adotarem práticas inclusivas e não discriminatórias. Durante a leitura do relatório na Comissão de Assuntos Sociais, o senador Flávio Arnes, do PSB do Paraná, ressaltou que o trabalho pode contribuir efetivamente para a saúde mental de quem enfrenta o câncer de mama.
20: É comprovado que se manter ocupado e produtivo representa um grande apoio psíquico aos pacientes de câncer ao obstar ou ao menos dificultar o advento de depressão que muitas vezes os acomete.
11: A Comissão de Constituição e Justiça do Senado pode votar o projeto de lei do senador Chico Rodrigues, do PSB de Roraima, que muda a contagem de prazos para manifestação da Fazenda Pública, do Ministério Público e da Defensoria Pública em processos de inventário. Pela proposta, os prazos passam a ser contados em dias corridos, incluindo sábados, domingos e feriados. Atualmente, a contagem é feita apenas em dias úteis. O relatório do senador Jorge Cajuru, do PSB de Goiás, recomenda a aprovação do projeto.
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1: Na hora de votar, além do celular, o eleitor precisa deixar outros equipamentos eletrônicos fora da cabine, como relógio inteligente e óculos com câmera. A proibição vale até para aparelhos desligados e foi reforçada pela Justiça Eleitoral para garantir o sigilo do voto. Repórter Marcela Cunha.
2: Não é só o celular que deve ficar fora da cabine de votação. Com o avanço de dispositivos cada vez menores e mais conectados, a Justiça Eleitoral detalhou as regras para impedir que novas tecnologias comprometam o sigilo do voto. A proibição também vale para máquinas fotográficas, filmadoras, relógios e pulseiras inteligentes, óculos conectados, fones de ouvido, câmeras corporais e microcâmeras. A medida busca evitar que equipamentos capazes de registrar ou transmitir informações sejam usados para revelar a escolha do eleitor. Também ajuda a combater a compra ou a coação de votos ao impedir a produção de uma prova da opção registrada na urna, como lembrou a senadora Damares Alves, do Republicanos do Distrito Federal.
23: A legislação é muito clara. O voto, ele é secreto.
2: Quem se recusar a entregar o equipamento aos mesários não poderá votar até cumprir a orientação. O caso será registrado em ata e, se necessário, a força policial poderá ser acionada. Já equipamentos de acessibilidade e tecnologias assistivas continuam permitidos.
24: Com trabalhos técnicos de Eliseu Caires, o Jornal do Senado fica por aqui. Acompanhe agora as notícias da Câmara dos Deputados. Boa noite e até amanhã.
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26: Mulher que delatar violação de medida protetiva poderá ter escolta policial.
27: Deputados esclarecem a atuação do Ministério Público em pedido de pensão.
28: Escolas devem informar suspeita de trabalho infantil ao Conselho Tutelar.
29: Avança projeto que aumenta a punição para corridas ilegais em vias públicas.
30: Boa noite. A Comissão de Viação e Transportes aprovou penas mais rígidas para quem participar de corridas ilegais em vias públicas. A repórter Kate Nayane traz mais detalhes sobre o texto que agora será analisado pela Comissão de Constituição e Justiça.
31: O projeto de lei que aumenta as punições para os chamados rachas foi aprovado pela Comissão de Viação e Transportes da Câmara dos Deputados. Pela proposta, a multa pela prática de corridas ilegais em vias públicas passa de 2.934 para 4.402, além da suspensão do direito de dirigir e apreensão do veículo. O aumento do valor da multa também se aplica para quem promover ou participar de eventos que envolvam manobras perigosas, corridas ou disputas em vias públicas sem a permissão da autoridade de trânsito. O texto aprovado também agrava as penas. Caso a infração ocorra próximo de escolas, hospitais, locais de embarque e desembarque de passageiros, ruas estreitas ou onde exista grande concentração de pessoas, as penas passam de 3 a 6 anos para reclusão de 4 a 8 anos em caso de lesão corporal grave e de 6 a 12 anos em caso de morte. O relator da proposta, deputado Hugo Leal, do PSD do Rio de Janeiro, defende que infrações como estas não devem ser tratadas como acidentes.
32: Inclusive, no caso de lesão corporal ou morte, aí sim, responsabilidade por homicídio. Homicídio, essa é a nossa principal mudança, principal alteração, é que quando uma prática ilegal dessa natureza, o resultado dela é o homicídio, nós temos que tratar esse indivíduo como um homicida, não como um acidente de trânsito.
31: Em seguida, o projeto de lei que aumenta as punições para quem pratica corridas ilegais em vias públicas será analisado pela Comissão de Constituição e Justiça. Da Rádio Câmara de Brasília, Kate Nayane.
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25: Economia.
3: Afonso Mota, do PDT do Rio Grande do Sul, destaca a importância da lei que reduz as alíquotas do PIS/PASEP e da CONFINS para a indústria química e petroquímica. O deputado ressalta que o setor recolhe aproximadamente 40 bilhões de reais por ano em impostos.
4: Afonso Mota avalia que a redução dos tributos tem fortalecido uma atividade estratégica para a economia brasileira diante da concorrência internacional. O parlamentar reitera que a medida cria condições para que o setor continue contribuindo para o desenvolvimento do país.
3: Marcos Aurélio Sampaio, do MDB do Piauí, defende projeto que acaba com a cobrança pelo uso da rede de distribuição de energia elétrica para microgeradores de energia solar. O texto garante isenção permanente aos consumidores que injetam energia excedente na rede.
4: A proposta estende a isenção a todos os usuários de fontes renováveis, independentemente da data de adesão. No entendimento de Marcos Aurélio Sampaio, a medida garante segurança jurídica e incentiva a democratização da energia limpa.
5: Agricultura.
3: O projeto de Renilson Nicodemos, do MDB do Pará, estabelece um período de paralisação temporária na colheita do açaí e cria um seguro para os extrativistas do fruto. A ideia é pagar aos trabalhadores um salário mínimo por até 4 meses no ano para permitir a regeneração natural das palmeiras.
4: Na visão de Renilson Nicodemos, a medida garante a sustentabilidade ambiental e assegura renda às famílias extrativistas no período de entressafra. A proposta prevê ainda ações para diminuir os acidentes de trabalho na subida dos açaizeiros e modernizar as técnicas de manejo.
5: Relações Exteriores.
3: Felipe Martins, do PL Tocantinense, apoia a criação da Frente Parlamentar Mista pela Integração Continental e Desenvolvimento Sul-Americano. O objetivo do colegiado é elaborar iniciativas de conexão produtiva, digital e institucional entre os países do continente.
4: De acordo com Felipe Martins, o grupo vai articular com governos estaduais, municipais e a sociedade civil para ampliar o protagonismo do Brasil na América do Sul, promovendo o intercâmbio tecnológico e o crescimento socioeconômico.
5: Segurança Pública.
3: A Comissão de Segurança Pública aprovou uma escolta policial para mulheres vítimas de descumprimento de medida protetiva. O repórter Luiz Cláudio Canuto explica a questão.
6: A Comissão de Segurança Pública e Combate ao Crime Organizado aprovou o projeto que prevê escolta policial para mulheres que denunciarem descumprimento de medida protetiva. Pela proposta, a escolta deveria ser concedida quando houvesse risco à integridade física. A proposta muda a Lei Maria da Penha e também a lei que disciplina a proteção de vítimas e testemunhas ameaçadas. O colegiado aprovou a versão da relatora, deputada delegada Ione, do Avante de Minas Gerais. Segundo ela, o objetivo é fortalecer a proteção das vítimas no momento em que procuram as autoridades para comunicar que o agressor desrespeitou a decisão judicial. O texto aprovado amplia o alcance da proposta original e incorpora a proteção da escolta a um conjunto mais amplo de medidas protetivas na Lei Maria da Penha. A proposta original da deputada Rogéria Santos, do Republicanos da Bahia, previa a obrigatoriedade de escolta policial para a mulher que comparecesse à delegacia para denunciar o descumprimento de medida protetiva de urgência. Pelo texto aprovado, a adoção de escolta policial deixa de ser uma medida automática e passa a depender de avaliação técnica do risco enfrentado pela vítima. Entre os critérios poderiam ser considerados o histórico de violência praticada pelo agressor, a gravidade das ameaças e a possibilidade de novas agressões. Segundo o Conselho Nacional de Justiça, a cada 45 segundos, uma mulher recebe a proteção judicial. O projeto tramita em caráter conclusivo e aguarda indicação de relator na Comissão de Defesa dos Direitos da Mulher. Em seguida, passará pela Comissão de Constituição e Justiça. Da Rádio Câmara de Brasília, Luiz Cláudio Canuto.
4: Franciane Baier, do Republicanos do Rio Grande do Sul, apoia projeto que destina 30% da arrecadação de apostas de cota fixa ao Fundo Nacional de Segurança Pública. A proposta também reserva, no mínimo, 30% do fundo para o combate à violência contra a mulher.
3: Franciane Baier informa que os recursos vão financiar ações como monitoramento eletrônico de agressores, patrulhas especializadas e casas de acolhimento. Para a deputada, a medida garante orçamento contínuo para interromper os ciclos de agressão às mulheres.
30: Projeto de lei quer proibir a nomeação ou contratação de pessoas condenadas por crimes sexuais contra crianças e adolescentes para cargos ou funções públicas. De autoria de Júnior Lourenço, do MDB do Maranhão, a medida valeria para órgãos públicos, empresas estatais e contratos de prestação de serviços.
3: A proposta determina ainda que a proibição só será aplicada após condenações definitivas. De acordo com Júnior Lourenço, a iniciativa reforça a proteção de crianças e adolescentes e a integridade da administração pública.
30: Misael Varela, do PSD de Minas Gerais, apoia a proposta de emenda à Constituição que reduz a maioridade penal de 18 para 16 anos. A mudança visa punir com mais rigor menores envolvidos em crimes hediondos e em casos de violência extrema contra pessoas e animais.
3: Misael Varela pondera que a responsabilização penal vai depender de laudo técnico que comprove a capacidade do jovem de entender a gravidade do ato. Para o deputado, a proposta evita a impunidade em casos de extrema violência.
30: Exigir vídeo monitoramento e punir a omissão de casos de agressão contra crianças e adolescentes em creches e escolas é a proposta de delegado Bruno Lima, do Podemos de São Paulo. O texto ainda impõe pena para os dirigentes que deixarem de notificar casos suspeitos.
3: Delegado Bruno Lima argumenta que crianças pequenas muitas vezes não conseguem relatar abusos, o que exige provas objetivas. O parlamentar pondera que as câmeras devem ficar restritas às áreas comuns, prevendo penas mais duras para maus tratos em creches.
30: André Fernandes, do PL do Ceará, apresentou o projeto que determina a queima completa como único método para destruir entorpecentes apreendidos e plantações ilícitas. Pela proposta, a destruição deve ser gravada em vídeo com registro de geolocalização.
3: Na avaliação de André Fernandes, métodos atuais como enterramento não garantem a destruição total dos materiais apreendidos. Para o deputado, a incineração evita que drogas e lavouras voltem ao mercado ilegal por falhas no descarte policial.
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21: Justiça.
30: Os deputados aprovaram um projeto que esclarece a atuação do Ministério Público em pedido de pensão alimentícia. A repórter Paula Bittar explica os detalhes.
8: A Comissão de Constituição e Justiça da Câmara aprovou uma proposta que inclui no Estatuto da Criança e do Adolescente uma regra autorizando o Ministério Público a pedir judicialmente pensão alimentícia em favor de crianças e adolescentes. Pela proposta, isso poderá ocorrer mesmo que os pais continuem exercendo seus direitos e deveres legais em relação ao filho, que a criança ou adolescente não esteja em situação de risco e que exista defensoria pública na comarca. O objetivo é transformar em texto legal um entendimento que já é adotado pelo Superior Tribunal de Justiça. A relatora na CCJ, deputada Maria Arraes, do PSB de Pernambuco, destacou que a proposta não traz uma inovação substancial, mas confere maior precisão ao texto legal ao incorporar orientação jurisprudencial já consolidada, promovendo segurança jurídica, uniformidade interpretativa e previsibilidade na atuação dos órgãos responsáveis pela tutela dos direitos infanto-juvenis. De acordo com o Estatuto da Criança e do Adolescente, o Ministério Público pode promover ações de alimentos em favor de crianças e adolescentes. Mas a lei não explicita que essa atuação independe da situação familiar da criança ou adolescente, da existência de situação de risco ou da disponibilidade da Defensoria Pública. A autora do projeto, deputada Laura Carneiro, do PSD do Rio de Janeiro, explicou que parte da doutrina tem uma visão distorcida sobre o tema e seu objetivo foi deixar a regra bem clara.
0: O Ministério Público precisa poder pedir alimentos quando eles são de interesse do menor, quando as crianças estão em vulnerabilidade, quando as crianças precisam dessa ajuda do Estado. Na prática, o que a gente faz é colocar agilidade numa rede de proteção que é muito importante para as crianças. Porque a gente sabe que a justiça tem o seu próprio tempo, ela demora, mas a fome, essa, não tem tempo.
8: A proposta, que inclui no Estatuto da Criança e do Adolescente uma regra autorizando o Ministério Público a pedir judicialmente pensão alimentícia em favor de crianças e adolescentes, pode seguir agora para a análise do Senado, a menos que haja recurso para votação antes pelo plenário da Câmara. Da Rádio Câmara de Brasília, Paula Bittar.
9: Ciência e tecnologia.
10: Aliel Machado, do PV do Paraná, defende a regulação e o combate ao abuso de poder de grandes empresas de tecnologia. Ele explica que a ideia é permitir que o governo federal imponha regras de transparência e evite privilégios para produtos das próprias plataformas.
11: Aliel Machado argumenta que o mercado digital exige uma área especial dentro do Conselho Administrativo de Defesa Econômica para proteger o direito do consumidor. Ele ressalta que as regras devem focar apenas nas chamadas Big Techs, garantindo mais espaço para pequenos concorrentes.
10: Doutor Ismael Alexandrino, do PSD de Goiás, quer estabelecer diretrizes mais rigorosas para a classificação indicativa de desenhos e animações digitais. A proposta obriga emissoras e serviços de streaming a barrar produções com cenas de violência, humilhação ou duplo sentido.
11: Doutor Ismael Alexandrino lembra que o uso indiscriminado de telas por bebês e crianças pequenas traz prejuízos ao desenvolvimento cognitivo e emocional. Ele defende que as plataformas de vídeo auditem seus catálogos sob pena de multas milionárias e suspensão da empresa.
10: Pastor Eurico, do PSDB de Pernambuco, cobra do governo explicações sobre denúncias de interferência na eleição do Conselho Regional dos Técnicos Industriais da Terceira Região. Ele quer saber se o Ministério da Ciência, Tecnologia e Inovação apoiou uma das chapas concorrentes em Pernambuco e na Paraíba.
11: Pastor Eurico pede detalhes sobre agendas, manifestações públicas e uso de recursos do Ministério em favor de candidatos. Segundo o parlamentar, denúncias apontam quebra dos princípios da impessoalidade, neutralidade, além de possível abuso de poder político.
9: Direitos humanos.
10: A comissão aprova projeto que obriga as escolas a comunicarem suspeitas de trabalho infantil ao Conselho Tutelar. A reportagem é de Agui Pontes.
12: A Câmara dos Deputados debate fazer com que as escolas sejam obrigadas a comunicar ao Conselho Tutelar suspeitas de trabalho infantil. A proposta, apresentada pelo deputado Amon Mandel, do Republicanos do Amazonas, insere a mudança no Estatuto da Criança e do Adolescente. Segundo a proposta, já aprovada pela Comissão de Educação, a suspeita ou comprovação da prática de trabalho infantil precisa ser apontada pela instituição de ensino, especialmente se envolver uma criança de até 12 anos. A Constituição já prevê o contato da escola com o Conselho Tutelar, em caso de maus tratos ou faltas excessivas e injustificadas à escola. Segundo a relatora na comissão, deputada Franciane Baier, do Republicanos do Rio Grande do Sul, a escola é estratégica para dar esse primeiro alerta.
13: A escola é muitas vezes o primeiro lugar onde os sinais de exploração aparecem. E ao tornar essa obrigação expressa na lei, damos mais agilidade para que o Conselho Tutelar seja acionado e as medidas de proteção sejam tomadas o quanto antes.
12: A Constituição proíbe o trabalho para menores de 16 anos, salvo na condição de aprendiz, que o jovem pode desempenhar a partir dos 14 anos. Segundo um estudo recente do Fórum Nacional de Prevenção e Erradicação do Trabalho Infantil, 1 milhão e 650 mil crianças e adolescentes estão tendo sua força de trabalho explorada no Brasil. A proposta que prevê a denúncia do trabalho infantil pelas escolas ao Conselho Tutelar será analisada pela Comissão de Previdência, Assistência Social, Infância, Adolescência e Família. Da Rádio Câmara de Brasília, Agui Pontes.
30: Márcio Alvino, do PL de São Paulo, enaltece o trabalho da APAE, Associação de Pais e Amigos dos Excepcionais, na inclusão e na defesa dos direitos das pessoas com deficiência. Ele ressalta a atuação de profissionais, voluntários e famílias no apoio a milhões de brasileiros.
10: Márcio Alvino defende o fortalecimento das APAEs por meio de mais recursos e de políticas públicas voltadas às pessoas com deficiência. Vice-presidente da Frente Parlamentar em Defesa das APAEs, o deputado reafirma o compromisso de apoiar as instituições presentes em todo o país.
21: Educação.
30: O projeto de Geraldo Mendes, do União do Paraná, prevê o abono de até 3 dias de faltas escolares por mês para alunas com deficiência durante o período menstrual. A medida dispensa atestado médico, bastando a notificação da família à instituição de ensino.
10: Geraldo Mendes argumenta que dores intensas tornam a frequência escolar dolorosa para muitas adolescentes com deficiência. Para ele, a dispensa de laudo mensal evita filas desnecessárias nos postos de saúde e assegura o direito à educação sem reprovação por falta.
30: Fomentar o hábito da leitura e ampliar o financiamento de bibliotecas públicas é o objetivo de projeto de Amaro Neto, do PP do Espírito Santo. O texto permite que empresas e pessoas físicas usem deduções no imposto de renda para apoiar a compra de livros, feiras literárias e acervos digitais.
10: Amaro Neto argumenta que o país ainda enfrenta gargalos no acesso à literatura e na preservação de espaços culturais. Ele diz ainda que a proposta estimula a cooperação entre a iniciativa privada e o governo para modernizar estruturas de bibliotecas públicas do país.
30: Termina agora o Jornal Câmara dos Deputados, produzido pela Rádio Câmara com trabalhos técnicos de Wellington Teles e apresentação de Luciana Vieira e Val Monteiro. Boa noite.
10: A Voz do Brasil volta amanhã. Uma boa noite para você.
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1: Josi por aqui, coração receptivo e espírito pronto. Vamos lá começar mais uma grande edição do Paixão Sertaneja. No Paixão Sertaneja, na moda que nós discutimos por aqui não é aquela moda passageira, tá? É aquela que nasceu no campo, foi nutrida com muito amor e é sempre fiel às suas origens. E se a saudade chegar de repente? Ai, fique à vontade, porque esse programa... Porque esse espaço é perfeito para liberar os sentimentos e se deixar levar pelo ritmo da ótima música. Fique pronto, fique pronta para fortes emoções, porque estamos apenas no começo. O Paixão Sertaneja de hoje promete muito sertanejão de qualidade para embalar o seu coração.
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2: Você pode escolher mergulhar de cabeça nos seus pôs, embrasar com as amigas solteira também pode, decidir sua boca beija.

0: não vai embora não, tá? Nossa conversa tá longe de terminar. Temos muitas e muitas e muitas músicas excelentes ainda a caminho. É hora de fazer uma pequena pausa, molhar o gogó e daqui a pouquinho eu tô de volta com a Super Viola. Daqui a pouquinho tem muito mais por aqui, segura! Esse é o Paixão Sertaneja. Aguarde só um pouquinho, o Paixão Sertaneja tá quase voltando e promete estar ainda mais em harmonia com o seu coração.
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2: 7:29.
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1: Pronto, então o violeiro afinou a viola e agora a conversa pode seguir. Se permanecer comigo, você vai acompanhar um trajeto de músicas espetaculares. Tenha certeza. Prepare-se. As novas tendências do sertanejão estão chegando por aqui e eu tenho certeza que você vai gostar de cada uma delas. Permaneça nessa viagem emocionante pelo Paixão Sertaneja, onde o sertanejo não dá pausa e onde cada momento se torna incrivelmente mais emocionante do que o outro.
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0: 7:42.
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0: boa demais, né? Seguinte, eu vou fazer uma pequena pausa. Daqui a pouquinho eu tô de volta.
1: Apenas um instante de beber um gole de água, ajustar o chapéu e acalmar o coração, tá bem? Já já eu volto.
0: Já já o Paixão Sertaneja vai estar de volta por aqui e eu posso afirmar que as músicas que estão pra chegar são incríveis.
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3: 8:01.
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